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0: Começando mais um programa Na Agulha, na sua rádio universitária 99.9 FM, toda quinta-feira das 20 às 21 horas, com reprises aos sábados das 21 às 22. Apresentação e produção de Jorge Pereira e Rodrigo Pires, com trabalhos técnicos de Marco da Lata. Hoje você escuta um misto de entrevistas que foram realizadas nos bastidores do Festival Mimo 2026 em Olinda. Você vai escutar conversas com a DJ Reborn, Alice Caymmi, Iduino e Rupes, do Ferro Gaita, Toca Ogã, Neilton, Maestro Henrique Albino e Matheus Alves, do espetáculo Nação Zumbi Sinfônico, tocando Afro-Ciberdelia, e Tikendia Fakoli, que trouxe seu reggae africano com mensagens antirracistas e anti-imperialistas. Começamos com a DJ Reborn falando de sua relação com a música brasileira na primeira vez que se apaixonou por ela.
1: Essa é uma boa pergunta. Quando eu primeiramente me apaixonei pela música brasileira, eu não lembro o momento, mas eu lembro como eu senti meu corpo e o meu coração. E como eu senti muito a conexão ancestral. Eu sei que meus ancestrais são ligados à música brasileira, mesmo eu não sabendo que nenhuma linhagem brasileira, mas exatamente aquela conexão, tipo, da raiz africana da música. Mas os ancestrais são inegáveis. O movimento, o samba. Eu sempre amei isso, o samba. Vendo as pessoas dançarem. Eu gosto do baile funk, aprendendo sobre favela e, tipo, aprendendo sobre todos esses diferentes movimentos musicais que vêm do Brasil, que eu sinto toda vez que eu escuto. Está no meu sangue, está nos meus ossos.
2: Alice, começando aqui a agradecer esse show maravilhoso, esse espetáculo divino que derrete os corações, que não tem como. Aí a pergunta é exatamente isso. Onde é que veio a sensação, o astral, de que você disse eu preciso pegar essa obra, dessa entidade, desse fundamento da música brasileira, aonde você ainda tem uma responsabilidade maior, que você está dentro da genealogia deste ser maior. E como é que veio isso aí, de repaginar essa obra e entregar para uma geração que muitos com certeza nem conheciam e começam a ter um primeiro contato através desse novo formato da obra de Caymmi que você entregou para a gente maravilhosamente bem hoje. Então, essa saber de onde é que veio esse sentimento.
3: Cara, o negócio é que eu demorei, assim, pra criar minha própria identidade, criar minha segurança, o meu lance, o meu jeito. E aí eu trouxe as minhas raízes, né? A hora que você fica mais completo, quando você olha pra si, pros seus ancestrais, pra de onde você veio, quem você é, né? Eu tô passando exatamente por esse momento, o momento que eu posso, que eu tenho segurança em mim, na minha identidade, pra olhar pras minhas raízes e ficar tranquila e poder interpretar. E o público foi sensacional, o público tava amarradão, enfim, a recepção é sensacional também, é muito bom.
2: E teve, assim, algum diferencial que você sentiu de estar num evento feito o Mimo, feito a Mimo, a Mostra Internacional de Música de Olinda, em Olinda?
3: Cara, Olinda é sempre uma parada, assim. Não tem nada aqui que aconteça que seja... Que a energia seja estranha, que seja revirada. É tudo sempre muito legal. É todo mundo querendo se divertir, querendo estar bem, querendo ficar legal. A energia do chão é forte. E então, Olinda é emocionante. Qualquer coisa aqui cria raiz e vira essa coisa mágica, bonita, que é o que foi hoje.
2: Massa. E por fim, você teve essa revisitação das suas raízes e na sequência você já tem alguma coisa que você já está pensando o que é que vai vir já no ano de 2017, os próximos projetos após essa...

0: revisitação?
1: Claro, com certeza. Agora sou eu compositora e cantora pra frente. Eu compositora. Eu tô me aprofundando nisso e indo pra um lugar legal.
0: Mas a gente já pode esperar que vai ter um disco novo, alguma coisa assim, que tá pensada já de projeto?
1: Sem dúvida, é disco novo, sem dúvida. Já, já.

0: Primeiro, parabéns pelo show. E eu queria perguntar que Cabo Verde, assim como o Brasil, é marcado pela colonização, né? E o Funaná foi uma resistência nesse processo. O que é que tu acha sobre isso?
1: Sim, Funaná é uma música, nos tempos coloniais, era proibido. Mas depois, com a independência, começamos a trabalhar, a fazer a manifestação, que era proibida na altura. Mas desde os 35 que tomamos a independência, começamos nessa luta e acho que já praticamente já estamos vencidos. Já saímos de campo para a cidade, cidade para as ilhas e as ilhas pelo mundo.
0: Maravilha. Queria saber também se a recente partida de Bino Branco, como é que estão sendo os shows depois, se ele tem sido uma inspiração também para você.
1: Sim, ele é o meu amigo e o meu compadre, somos compadre 4 vezes, conhecemos desde a idade de 11 anos, agora já tenho 58, praticamente 40 e tal anos. Mas pronto, é a vida. Quando Deus nos chama, a gente tem que ir. E agora é ficar firme e lembrar ele sempre no nosso meio, no nosso selo. Eu sei, nós temos uma intuição espiritual que ele sempre anda juntamente conosco. Acho que sim.
0: E a última pergunta, eu soube que vocês ganharam camisas de Olinda, que é a cidade aqui que a gente está. Como é que foi fazer o show em Olinda? Como é que sentiu a energia?
1: Sim, sim, é uma boa cidade. Sentimos mesmo a energia do público. Sentimos como é que estamos em casa. E essa vibração é muito importante para qualquer artista quando está no palco e tem que as pessoas entendam as nossas o que trazemos. A nossa mensagem acho que foi passada. E foi muito bom e muito obrigado, Olinda. Até a próxima. Ficamos já a outro convite. Depois também para a pessoa da Olinda foram para Cabo Verde também.
0: Qual é a inspiração? Quais são as influências do Vitória?
1: Sim, Vitória ele que me ensinou a tocar o acordeão, ensinou meu filho também. Temos uma amizade muito grande musicalmente de pai para filho. Eu, para mim, ele é como meu pai. Falamos todos os dias e ele é muito satisfeito por o que estamos a fazer agora no nosso 30 anos de carreira.
2: Estamos aqui com o Rupes do Ferro Gaita e a curiosidade, Rupes, é saber como é que é o Funaná com a nova geração. Porque o Funaná chegou a ser proibido, né? A intenção do colonizador é que morresse, mas não morreu, está aqui até hoje e só resiste também porque há sempre uma renovação de quem consome, de quem escuta, de quem dança, de quem toca. Como é que isso se deu na sua vida, você abraçar o Funaná?
3: Boa noite ou bom dia, boa tarde para todos que estejam assistindo. É que é enorme prazer que eu carrego o nome de Ferro Gaita, um dos grupos que ainda tem, podemos dizer, imortalizado a nossa cultura e estamos hoje a representar a nossa cultura em Brasil. E eu vou responder a sua pergunta. Eu acho minha que é uma responsabilidade, porque, como o meu pai já disse na entrevista anterior, que o Funaná antes era meio que proibido e mesmo houve uma época em que ouvia-se mais um Funaná mais do tipo eletrónico. Então o meu pai trouxe a ideia da gaita mesmo, depois foi só continuidade, Deus acima de tudo.

0: Mimo 2026, estamos aqui completamente energizados, astralizados desse show maravilhoso, incendiário que foi Nação Zumbi com Orquestra. Estamos aqui com o mago das guitarras, Neilton. Querido, a emoção tá completa aqui. Diga aí como é que foi a sua.
1: Porra, cara, toda vez que a gente tem uma oportunidade dessa de trocar o palco, né? Dividir o palco com a orquestra, bicho, é sempre emocionante, sabe? E aqui foi uma catarse, né, velho? Tanto pro público quanto pra gente, né? A gente tá virado de um show, mas aí colocou todas as energias que a gente tinha pra galera e pra gente, né? É um disco histórico. Eu sou, na verdade, eu tô na banda basicamente como um convidado e tô tendo esse privilégio, né? Essa honra de estar dividindo esse palco num momento tão importante, né, pra Nação Zumbi.
0: Que massa. E precisou baixar o amp no palco?
1: Precisou, velho. Aí, essa parte que o Márcio vai ficar me devendo. Teve que tocar com o Inea, na verdade, a banda toda, né? Teve que tocar com o Inea, que não é muito a praia da gente. Mas o respeito mútuo.

0: Né? A gente, durante os ensaios, foi definindo volumes para ninguém interferir com ninguém, né? Na verdade, ser uma unidade, né? E aí eu acho que a gente conseguiu, sabe? Tanto a orquestra estava confortável como a gente, né? Mas foi interessante, foi uma experiência muito, muito boa. Eu acho que vai ficar na mente pro resto da vida, cara.
1: E qual foi o amplificador que você usou?
0: Ah, eu só uso os que eu faço, cara. Não uso mais nenhum, não. Só uso os autovolts, que eu tô afastado da empresa, mas eu levo pro palco pra onde for. Seja pelo Brasil, seja na gringa, é sempre meu amp, cara. Aí, aqui, por sinal, tava até com a minha caixa, tava completo o set, né? E lá fora, normalmente, eu só levo o cabeçote, mas levo. Mas levo.
1: E por fim, uma pergunta muito importante. Por que válvula?
0: Cara, eu sou um cara romântico.
1: Mas somos. Pra gente é redundante.
0: É verdade.
1: É pro público.
0: A tecnologia aplicada para a construção da válvula, antes, quando a gente fazia oficinas para ensinar a meninada qual era a onda, essa onda da válvula, porque tanta paixão por elas e tal, ela literalmente, cara, é um armô platônico. Dentro daquela cápsula de vidro, os componentes não se tocam, velho. É simplesmente os elétrons andando pelo vácuo. Isso faz uma diferença brutal. Por quê? Porque essa falta de contato cria uma onda que é impossível. Sério, é impossível copiar. Por mais que a tecnologia hoje esteja avançada, aí que bom. Eu sou entusiasta da tecnologia. Também nessa área de cordas, né? Nessa área de guitarra, nessa nossa área, deu um pulo gigante e democratizou de um certo modo timbres para todo mundo. Porém, para quem compara e coloca na prática mesmo essa interação guitarra, cabo, amp e falante, cara, não tem igual. Porque essa variação que a válvula faz nesse conjunto todo, desde o amp passando pelo falante, os feedbacks, tudo é muito, muito orgânico, é muito diferente. Por mais que a gente coloque um pedal ou outro ali, para vocês terem ideia, os drives que eu uso também são valvulados. Eu não uso, por exemplo, nenhum aqui com a Nação, principalmente, porque tem muito grave, né, dos tambores e de dengue. Eu construí um pré para furar essa camada de graves. Ou seja, minha guitarra, ela é exatamente na curva que a guitarra tem que ser, de 80 a no máximo 6K ali, saca? Aí ela se encaixa exatamente ali no meio dessa maçaroca toda, no melhor sentido da palavra, que é a Nação Zumbi, saca? Com a Devolta é a mesma coisa. E a válvula faz muita diferença nisso, porque aquele mastigadinho no final da nota, que normalmente o transistor dá, ele não dá. E aí cria essa paixão nossa.
1: É tudo essa. Macio, é tudo macio.
0: É tudo macio, é romântico.
1: E agora aqui conversando com o Tocogan, que esteve lá. Ele viu tudo de perto, nada é mentira, está impresso nos olhos deste rapaz aqui. Querido, como é que é essa emoção de estar dentro desse ciclo completo aqui até chegar nessa catástrofe toda que foi hoje?
2: Cara, é um prazer enorme, né, que assisti tanto nosso Perdelia e era sendo produzido, construído também com a orquestra, né, com a Sinfônica. E pra gente também é uma novidade, né, de fazer o Oscar de Lia há 30 anos com a orquestra do Lula Malcaus, nós não conseguimos fazer com a orquestra. Então, assim, é um mundo novo pra nós. Então, a gente tá muito feliz e de que isso, como diria o Chico, passar frente mais, que seja outro lugar com a orquestra e que venha aos 30 anos ou mais de 30 anos. E agora nós estamos com o disco novo, logo estão lançando aí. Isso aí é fortalecendo mais a nossa cultura. Então, viva o Oscar de Lia.
3: E aí, meu velho, conta um pouco para os ouvintes aí da Rádio Universitária como foi a emoção de tocar Orquestra Sinfônica, Nação Zumbi, a Ciberdelia, diz aí.
4: Acordai-vos, ouvintes da Rádio Universitária, meu nome é Henrique Albino, uma alegria aqui estar na Praça do Carmo, na minha cidade, é a primeira vez que eu faço um show, na minha cidade, que eu sou olinense, com destaque. Então, para mim é uma alegria estar aqui, estar com Nação Zumbi, que fez parte da minha criação. Então, para mim é um momento muito emocionante, é um momento da gente celebrar essa música, essa intelectualidade da música pernambucana, que é a música que se conecta com o mundo inteiro a partir da música eletrônica, a partir da música das raízes que a gente tem, mostrando a complexidade e colocando isso pra orquestra, porque esse negócio de que orquestra que toca a música, ele até me tira. Um músico, ele toca aquilo que for para ele tocar. Músico tem um instrumento é o quê? É um instrumento para você trabalhar. Então, a orquestra vai tocar maracatu,

0: A orquestra vai tocar Mangue Beat, a orquestra vai tocar Freio, vai tocar tudo, e é isso que aconteceu.
1: Massa, aí ó, tu tem essa pesquisa prática na música troncha, né? Exato. Teve a parceria com o Matheus Alves agora também, mas aí como é que foi isso com Nação Zumbi? Tu acha que deu pra dialogar bem a música troncha com Lafro Ciberdelia e tal?
0: Os arranjos desse show

0: queria fazer essa interpretação dos arranjos de Matheus Alves, um grande amigo, um grande compositor grande compositor de trilha sonora. Chega pra cá, Matheus. Ó, ele já tava passando aqui. Estamos ao vivo. Estamos aqui, ó, Rádio Universitária. O nosso arranjador supremo, Matheus Alves. Diga aí como foi pra você fazer esses arranjos pra esse negócio supremo.
1: Porra, tipo, esse disco aí, A Força Perdemia, eu tinha, sei lá, eu era adolescente quando eu comecei a ouvir, né? Eu já tinha escutado ela no Caos antes, já tinha me tornado meu recifense, e esse disco me tornou pernambucano. E aí quando eu vi, véi, me chamaram pra esse rolê, e aí alguma coisa tem que ser escrita, né? Alguém tem que fazer essa parte. Aí são várias pessoas que podem fazer, e esse som aí, um regência daqui de Albino, ele botou pra torar também, justamente. Rolou um som, véi, foi massa. Eu tava ali com a galera, tá ligado, do PA, rolou. Isso que importa, velho. O que importa é rolar o som pros ouvidos, velho. Tanto faz o nome das notas. Já diria Chico Sainz, né? Sei que lá, na época antiga aí.
2: Aquele negócio lá, né, que ele disse,
0: né? Chico Sainz, sei que lá. É. Supremo.
2: Massa, é isso aí, galera. Foi Henrique Albino e Matheus Alves, Rádio Universitária, 99.9 FM, na agulha.
0: Segura, foi. Meu filho, aquela pada aqui na cabeça. Ah!

Mimo 2026, estamos aqui com Tiken Jafakoli, da Costa do Marfim, que trouxe uma mensagem muito forte no seu show aqui em Olinda essa noite. E a pergunta é exatamente essa: por que que você acha que a gente ainda precisa desta mensagem forte depois de tantos anos espalhando ela pelo mundo e ainda hoje ela é necessária? Essa mensagem ainda é muito importante para a África e para o mundo também, porque nós aprendemos o que acontece em Portugal, o que acontece na França, mas ninguém conhece a nossa história. Para a maioria das pessoas ao redor do mundo, a nossa história começa com a escravidão, a colonização. Então eu acho importante dizer para o resto do mundo que

antes da colonização, antes da escravidão, nós tínhamos um reino, uma civilização. Eu acho que é importante dizer para as pessoas ao redor do mundo que a África não é livre. Quando eu falo de liberdade, eu falo de liberdade econômica, de liberdade política. Porque você não pode ser rico e pobre. A África é muito rica, mas a população africana é muito, muito pobre. E isso não é normal. E essa é a mensagem que eu tento espalhar ao redor do mundo. Eu posso dizer que eles pensam que a África é deles. Eles fazem o mesmo aqui. E é por isso que é importante para mim, quando eu venho aqui, porque eu sei que a América do Sul tem os mesmos problemas que a gente: colonização, opressão, ditadura, golpe militar. Nós temos as mesmas coisas, nós sabemos as mesmas coisas. Por isso que é importante para mim estar aqui, e eu posso sentir na América do Sul que eu vim há 2 anos atrás e realizei 4 concertos antes de vir aqui, e eu pude sentir que as pessoas estão receptivas à minha mensagem, porque eles sabem do que eu estou falando. Porque quando eu vou num lugar que as pessoas não foram colonizadas, eles não entendem a minha mensagem. E eu sei que na América do Sul as pessoas vão entender minha mensagem de opressão, de golpe militar, colonização, escravidão. Eu acredito que eles sabem do que eu estou falando. E eu tenho mensagem para dizer para o meu povo também. Eu continuo dizendo para o meu povo que ninguém vai mudar a África para os africanos. Hoje, se você quiser que a África seja poderosa, ela tem que ser unida. Porque a África são 54 países. Porque a África é muito rica. Imagine que se a África se junta, ela é muito poderosa. E eu sonho com isso também. E é o que eu também tenho para dizer para a América do Sul. Você consegue imaginar todos os países da América do Sul juntos e os países da África juntos, e a gente decide ser todos juntos? A América do Norte vai chorar, a Europa vai chorar, todo mundo vai chorar. É o que podemos fazer no futuro. Sabe, porque o mundo é como uma selva hoje em dia. Tipo, eu não gosto de Maduro, mas eu não posso aceitar que alguém venha e leve ele como se fosse uma galinha e leva ele embora. É loucura. É um sequestro criminoso. Sim, é um sequestro criminoso. Ninguém no mundo deveria aceitar isso. Sabe, então, a gente vive numa selva. Pois é, nós estamos com medo que isso aconteça aqui. Se a gente não ficar junto e não formos poderosos, porque a América é muito poderosa. Eles têm um poder militar, eles têm um poder técnico. Mas a principal razão é que os Estados Unidos são 51 países, 52 países juntos. É muito grande, sabe? E quando você tem uma terra daquele tamanho, tão grande assim, você é rico, você é poderoso. E os americanos escutam e sabem disso. E eu acho que os africanos deveriam entender isso também. Sabe? É tipo, aqui na África a gente tem a Costa do Marfim, o Senegal, o Gabão, Camarões, pequenos países, sabe? E os Estados Unidos são grandes. Quando eles vêm, eles vêm como um chefe. E você, tipo, não pode dizer nada, porque os caras são chefe, né? E essa é a minha mensagem para a América do Sul e a África.

0: 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Encerramos por aqui e até a semana que vem, na próxima quinta-feira, às 8 da noite, aqui na Rádio Universitária 99.9 FM.
1: 9:55. 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

0: 10h20. 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
1: 10 horas e 47 minutos.
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8: 99 graus.
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1: 11 horas e 17 minutos.
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1: 11 horas e 53 minutos.
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0: 1:01.
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0: 2:07.
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0: Juanita.
1: Queria chamar aqui ao palco ele que é pai, toda essa história de iê-iê-iê, rock and roll. É pai disso tudo. E o ano passado eu lancei o disco iê-iê-iê, enquanto ele estava lançando o disco dele que se chama Rock and Roll. Nosso grande mestre Erasmo Carlos.

fica aí. Olá. Boa noite.

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0: 3:01.
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0: 3:38.
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0: 3:55.
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0: 4:15.
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0: 4:34.
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0: 4:55.
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0: 5:54.
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vamos inicialmente com a música A Canção de Ninar, de Johannes Brahms, com Ed Welch e sua orquestra. Depois, tema da Sinfonia número 5 de Tchaikovsky, com os violinos mágicos.

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Vamos agora com a dança. É uma música de Alexander Borodino, que faz parte da ópera O Príncipe Igor, Danças Polovetsianas. Vamos ouvir com Les Baxter no Moog Eletrônico. Depois, Largo, de Johann Sebastian Bach, com Zimbo Trio, Orquestra e Clélia Simone.

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Seguindo, vamos agora, Verão, que faz parte de As Quatro Estações de Antônio Vivaldi. Vamos ouvir esta música com a flautista holandesa Bendier Stenberg. Depois teremos Carmina Burana, de Karl Orff, com Valdo de los Rios, orquestra e coral.

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Voltamos com o programa Clássicos ao Alcance de Todos, levado ao ar aqui na Rádio Universitária da Universidade Federal de Pernambuco, todas as semanas, neste mesmo dia, nesta mesma hora. A música erudita em tempo moderno. Vamos começar esta segunda parte com a música de Johann Sebastian Bach, Jesus, Alegria dos Homens, faz parte da cantata 147. Vamos ouvir com Walter Carlos e os instrumentos eletrônicos. Depois, Reverido Robert Schumann com Paul Murriat e sua orquestra.

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Vamos agora com a música tema da ópera La Bohème de Puccini com a Orquestra Românticos de Cuba. Depois, Sinfonia número 40 de Mozart com Ronnie Audrey. Vamos ouvir.

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Vamos agora ouvir Guilherme Tell, ópera de Rossini. Vamos ouvir aqui um arranjo especial dançante com Lawrence Welk e sua orquestra. Depois de Mozart, Don Juan com Paul Bourriat e sua orquestra.

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Vamos agora ouvir o Moto Perpétuo de Paganini, e sobre o acordeão.

Paolo Gandolfo. Depois, Orfeu no Inferno, um arranjo especial para a harmônica de boca. Vamos ouvir com Johnny Puleu e a Turma da Gaita.

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que sempre iniciamos este programa com hinos de municípios e estados do Brasil. Hoje vamos com o hino

do Ceará. O Hino do Ceará é uma composição de Alberto Nepomuceno e Tomás Lopes. Vamos ouvir com a Banda da Polícia Militar do Estado do Ceará.

Iniciamos o programa de hoje com o hino do estado do Ceará. 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Estamos apresentando o programa Evocação com as bandas de música de todo mundo. Vamos agora com a valsa de Zequinha de Abreu, Branca. Vamos ouvir esta música com a Lira de Chopotó. E também com a Lira de Chopotó, a composição de Ari Barroso, Canta Maria.

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Estamos falando na frequência modulada dos nossos estúdios na Avenida Norte, Santo Amaro, Recife. Vamos agora com duas músicas da Espanha, com a banda militar de La Blasa de Toros. Vamos ouvir Pasa Calle, das Zarzuelas, Azucarillos y Aguardientes, composição de Federico Cueca. E depois La Vuelta, de Albero, com a mesma banda.

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Vamos agora com duas músicas do Carnaval do Brasil. Primeiro, o samba Triste Recordação, uma composição de Henrique de Almeida e Sebastião Gomes, com a banda do Corpo de Bombeiros do Rio de Janeiro. Depois, o frevo Recordação de João Cícero, de Levino Ferreira, com a banda da Polícia Militar de Pernambuco.

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Voltamos com o programa Evocação. Esta audição de domingo com as bandas de música de todo mundo. Vamos começar esta segunda parte com a música Cortejo e Fanfarra, música de Rimsky-Korsakov, com a banda de concerto de Malbork. E depois, Guardião do Atlântico, com a banda da Rádio Canadá.

ouvimos Cortejo e Fanfarra e Guardião do Atlântico. 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Vamos agora, duas músicas, atendendo ao nosso prezado amigo Moisés Meireles. Vamos ouvir com a banda da Base Aérea do Estado de São Paulo, Brigadeiro Newton de Figueiredo, de Brasil Loureiro. E depois, de Joaquim Pereira, Dr. Ordano Pontual.

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Vamos ver agora uma seleção de sambas com a Banda Municipal de Hortolândia, do Estado de São Paulo. Os sambas: O Orvalho Vem Caindo, de Noel Rosa; Se Acaso Você Chegasse, de Lupicínio Rodrigues; Trem das Onze, de Adoniran Barbosa; e O Apito no Samba, de Ari Barroso. E depois teremos a composição Capela, com Altamiro Carrilho e sua bandinha.

Ouvimos com a Banda Municipal de Hortolândia do Estado de São Paulo, uma seleção de sambas. E com Altamiro Carrilho e sua bandinha, Capela de Tony D'Amito.

E sempre encerramos este programa com hinos nacionais de vários países deste planeta. Hoje, para atender ao nosso prezado amigo Dr. Paulo Roberto, evangelista de Alcântara, vamos hoje com o hino da Alemanha. Execução, Nova Orquestra Filarmônica Japonesa, regência de Seiji Ozawa.

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1: Sete horas e 53 minutos.
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1: Ouvinte da Universitária, bom dia. Iniciamos o programa de hoje ouvindo Vespasiano, Alegria e Saudade, de Luiz Gonzaga de Castro e Edson Rodrigues, com o coral do Cordas e Retalhos. Salu Rabequeiro, de Getúlio Cavalcante, frevo de bloco que conseguiu primeira colocação no Festival de Música Carnavalesca do Recife em 2011, a interpretação do coral do Bloco da Saudade. Lembranças de Heleno Ramalho com o coral Canta Recife, música em homenagem a Hugo Martins e Miriam Leite. Alegria e Paixões, de Agnaldo Ferreira.

universitária na apresentação do bloco Tá na Rua. Saudação ao nosso bloco de Braulio e Parro Melo com coral do bloco Eu Quero Mais. Que felicidade de Nelson Luiz na voz de Nena Queiroga. Inocentes de Bia Assunção com interpretação de Valéria Moraes e coral. Recife Antigo, de Fernando Azevedo.

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1: 8 horas e 33 minutos.
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0: 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Seguimos com o bloco Tá na Rua. Vamos ouvir Nem Sempre Lili Toca Flauta, de Carlos Fernando e Lula Queiroga, com Quarteto Novo. Bairro dos Meus Amores, de José Menezes e Alírio Moraes, na voz de Dominguinhos. Poeta da Aurora, de Luiz Guimarães e Alvaci Raposo.

Para encerrar o bloco Tá Na Rua de hoje, vamos ouvir Ilusão, de Heleno Ramalho. Escuta Levino, de João Santiago, com coral Levino Ferreira. Recife Antigo, de Romero Amorim, com coral Vozes do Recife. Antigos Carnavais, de Rosana Simpson.

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1: 8:56.
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1: Olá, ouvinte da Rádio Paulo Freire, da Universitária FM, e você que nos acompanha pelas plataformas digitais. Puxa a cadeira, aumenta o volume, chama o vizinho, tá começando o programa Cadeira na Rua, Ideias e Culturas Periféricas. Eu sou Wilma Santos, jornalista, residente em comunicação popular, mulher negra de cabelo crespo, na altura dos ombros, preso num coque flocado. No programa de hoje, quem puxa a cadeira aqui nos estúdios da Rádio Paulo Freire é Ingrid Farias, para analisar o resultado do primeiro turno das eleições de 2026. No quadro Releitura, um poema do poeta Pedro Bomba. E no quadro Escuta o Som, a Marcha das Mulheres de Montevidéu. Agora no Cadeira na Rua. Vamos conhecer a poesia sonora de Pedro Bomba. Essa musicopoesia nasce da junção do poema Homem Bomba com a trilha O Voo do Arcanjo Miguel, composto por Ugueira e Cláudio Lopes, do álbum Orra, Se Bastam Baixos. Vamos ouvir a poesia sonora Homem Bomba.
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3: Eu tenho aqui, guardado dentro de mim, um monte de bomba, e essa porra toda vai explodir. Vocês estão me ouvindo bem? Eu tenho...

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1: E aí, gostou? Esse poema foi enviado para a Rádio Freire. E você? E você também que pode enviar o poema ou texto literário para o nosso WhatsApp. Anota aí, 21 26 31 77. Repetindo, 21 26 31 77. A eleição presidencial segue em aberto e vai ser definida voto a voto no segundo turno. Mas as urnas já definiram quem vai ocupar as cadeiras no Congresso Nacional a partir de 2027. O resultado mostra mudanças nas forças políticas do país. Votação recorde que também levantam uma questão importante. Quem conseguiu chegar aos espaços de poder e quem ainda continua subrepresentado? E quando a gente traz esse olhar para Pernambuco e para as periferias, a pergunta é a mesma. Os territórios populares saíram dessa eleição mais representados? Há 15 dias, a gente recebeu aqui no Cadeira na Rua a Ingrid Farias para conversar sobre como o movimento negro e como as candidaturas que dialogavam com as periferias estavam se organizando para as eleições. Agora, depois do primeiro turno, ela volta ao nosso estúdio para fazer um balanço do resultado das urnas e discutir o que mudou na representatividade e na ocupação dos espaços de poder. Ingrid é uma das coordenadoras da Rede Nacional de Feminista Antiproibicionista, a RENFA, e ativista da Coalizão Negra por Direitos. E é hora de puxar a cadeira no estúdio com Ingrid Farias.
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1: Ingrid, seja bem-vinda. Poderia fazer sua autodescrição para a gente saber como você está hoje?
3: Bom dia, gente. Eu sou Ingrid Farias, eu sou uma mulher negra de pele clara. Eu estou com tranças hoje, com cachos na ponta. Eu estou com uma blusa animal print de onça e estou com adereços de concha ao meu redor. Também eu uso óculos.
1: E para a gente começar, olhando para o resultado das eleições como um todo, qual o recado que acha que as urnas deixou para a gente?
3: Ai, acho que essa é a pergunta mais difícil, a pergunta que está tentando ser respondida por vários lugares aí do Brasil, né? Mas, sem dúvida nenhuma, o recado que as urnas deixam para nós é que nós precisamos reencantar as pessoas a entender o papel da política nas nossas vidas, o papel da política no dia a dia, o papel da política para a nossa existência. Então, as urnas deixaram muito nítido que o povo brasileiro está desencantado com a política, está desencantado com o que a gente vem construindo como projeto de futuro, né? Então, as urnas deixam esse recado e acho que todos e todas nós temos essa tarefa aí nos próximos dias, que é correr em busca de encantar essas pessoas, sobre um projeto que pensa o futuro, um futuro bom para a gente.
1: E o que você acha? As periferias saíram representadas dentro desse cenário todo depois do primeiro turno?
3: Ai, Wilma. Gente, queria poder falar outra coisa, assim, mas quando a gente faz um olhar geral sobre os números, né? Aqui em Pernambuco e em vários lugares do Brasil, né? Eu tive essa semana, no dia da eleição, eu votei, né? Garanti aí o meu papel com a democracia. E depois eu fui para São Paulo participar de uma sala de apuração dos votos, né? Para o Quilombo nos Parlamentos, a iniciativa da Coalizão Negra por Direitos, né? Que foi realizada aí antes das eleições. E lá a gente teve a oportunidade de olhar um pouco o cenário de todos os estados do Brasil, né? Aqui em Pernambuco, infelizmente, a periferia não saiu representada, né? O que a gente vê na Alep é a renovação de velhos mandatos e a eleição de muito mais mandatos de um campo bem conservador, né? De um campo que tem se mostrado nos últimos anos aqui em Pernambuco contrário à luta das mulheres, contrário à luta dos trabalhadores, das pessoas que vivem nas periferias, né? Então, o cenário não foi dos melhores para nós, mas também não

0: não dá para falar que foi só ruim. Porque a gente também teve apontamentos que eu acho que são muito importantes, sabe, Wilma? Em 2022, o Quilombo nos Parlamentos indicou 144 candidaturas para serem apoiadas, votadas no Brasil, de pessoas negras, né? E elegeu 26. Esse ano, a gente indicou 126 candidaturas e a gente elegeu 42 candidaturas. Então, tem aí um desejo de votar em pessoas negras, né? Que de 2022 passa de 4 milhões para 2026, que agora foi 22 milhões de votos que pessoas negras receberam, apoiada pelo Quilombo dos Parlamentos, fora outras pessoas negras que também receberam voto por aí. Então, acho que o contexto não é o dos melhores, né? Especialmente para as agendas da periferia, mas há do que celebrar, né? Aqui em Pernambuco, a mulher mais votada foi uma mulher negra, né? Uma mulher que vem do campo popular, do campo tradicional, que foi Dani Portela. Então, acho que é importante que a gente também possa celebrar que existiram contextos, existiram situações que deixaram a gente também, né, entender que existe um desejo de votar em pessoas negras comprometidas com a agenda de mudança.
1: Como você falou que foi para São Paulo fazer essa apuração, como é que você vê assim a ampliação da direita e da extrema-direita no Congresso? Quais você acha que esse resultado, que ele pode significar nos anos para frente, né? Na realidade? Temos 4 anos à frente.
0: Gente, o que é que ele pode significar? Vou dizer bem na prática. Assim, o que é que ele pode significar é que a gente continue com a escala 6x1 no Brasil e que essa escala ela ainda piore suas condições. Então, há possibilidades de, nos próximos 4 anos, se um projeto de extrema-direita ganha, da gente ter que lidar com a redução ainda maior de direitos dos trabalhadores. Veja, quando eu tinha 18 anos que eu comecei a trabalhar, a gente tinha direito a 13º, a gente tinha direito a férias, a gente tinha direito à participação na empresa, a gente tinha vários direitos, né? Agora, nesse momento, eu não sou mais uma pessoa CLT. Eu tive que passar para um regime PJ por causa de como o sistema vai operando a gente, vai deixando a gente num lugar sem possibilidade. Então, hoje eu trabalho, mas eu trabalho nesse regime de PJ. Então, eu não tenho uma previdência privada, eu não tenho seguro-desemprego, eu não tenho seguro-saúde, nada. Se acontece qualquer coisa comigo, eu fico sozinha, né, com a minha família, no caso, para poder me ajudar. Então, na prática, nos próximos 4 anos, se a gente toma uma decisão ruim, se a gente toma uma decisão contra nós, o que acontece é que a gente vai ter uma galera lá que vai estar atuando nessa situação, assim, por essas questões, né? E não pelas questões outras, assim, que são importantes para nós, né? Como reduzir a escala 6x1, né? Como a gente poder ter um SUS cada vez mais com redução de filas. Então, nos próximos 4 anos, existe a possibilidade de não ter SUS, da gente privatizar o sistema de saúde brasileiro. Então, o país que teve a maior iniciativa do mundo para a saúde pública pode, nos próximos 4 anos, acabar com essa iniciativa se a gente tomar uma decisão ruim nas eleições.
1: Você tocou num ponto que eu vou trazer até de conhecimento mesmo. Uma época, anos atrás, a gente não tinha direito a... Que na época não era SUS, era o INSS, o INAMPS, antigo INAMPS. Não tinha direito a médico quem não tinha carteira assinada. Nossa. Só tinha direito a médico quem tinha carteira assinada. Então, muita gente da população brasileira hoje se beneficia do SUS sem precisar estar com carteira assinada, estar trabalhando, entre outras. Então, assim, é um olhar até crítico meu que eu tenho da gente não ter o SUS. Como você mesmo disse, é o único país que hoje dá atendimento gratuito à saúde. É o Brasil. A gente não vê em outros cantos. E os outros cantos você tem que pagar.
0: Não, e aqui a gente atende todo mundo, Wilma. Então, assim, chegou uma pessoa estrangeira aqui no Brasil, uma pessoa que... A gente atende. Então, assim, o SUS é o Sistema Único de Saúde. É uma conquista do povo brasileiro, gente. Isso não é uma conquista de um político, não é uma conquista de um presidente. Isso é uma conquista do povo brasileiro. Agora, claro, o presidente que acredita nesse tipo de política vai avançar com esse tipo de política. O presidente que não acredita, como a gente viu de 2018 a 2022, né, com a pandemia aí colocada e a privatização de vários espaços da saúde pública, em vez de a gente investir recurso para poder apoiar a população no momento de maior crise mundial que a gente já teve depois das guerras, e o que a gente viu foi um governo que o tempo inteiro atacava a saúde, atacava o sistema, né, único de saúde, e dizia que esse sistema ele precisava ser privatizado e ser pago pelas pessoas. Então, ninguém quer voltar para isso, né? Eu não quero voltar, não.
1: Também não. Mas ainda, continuando nesse impacto que a gente tem, aposentadoria, que também teve reforma da Previdência e piorou a situação para as pessoas.

0: pessoas se aposentarem. Já perdemos direito e com a extrema-direita perderemos ainda mais.
1: Nossa.
0: Aí eu digo a você, você é PJ. Isso vai impactar lá na frente, na sua aposentadoria.
1: Já está impactando, assim. Tem mês, Wilma, que eu consigo ir lá e pagar o meu INSS. Mas esse pagamento é um pagamento mínimo, né? Então, assim, quer dizer também que lá, quando eu for me aposentar, eu vou receber também um valor mínimo. Então, eu fico imaginando, veja, é isso, eu sou uma mulher, mãe de um filho único, né? Eu espero que meu filho vá voar, vá viver a vida dele. E eu não quero viver dependendo do meu filho, assim como eu não quero que nenhuma pessoa, veja, que coisa difícil, né? Você passar a sua vida inteira sustentando sua família, apoiando a sua comunidade. E quando você ficar mais velho, você não ter onde e em quem se apoiar. Mesmo depois de você ter contribuído tanto para o Brasil, para o mundo, para o estado da gente e tal. Então, é muito cruel isso, né? A minha mãe agora, nesse momento, está num contexto desempregada, né? E não tem acesso a nenhum tipo de política, assim, que possa, nesse momento, ajudar ela a ser reintegrada ao trabalho. Porque a minha mãe acessou a política social. A minha mãe se formou pelo ProUni. A minha mãe fez cursos de graduação também por causa... cursos de pós-graduação também por causa de políticas de incentivo. Então, existe, né, na minha família... um caso concreto de que a minha mãe não vai conseguir se aposentar, né? Só daqui a 10 anos, daqui a pouco, assim, né? Só daqui a quase 10 anos. Então, é muito tempo para a pessoa ficar sem ter condições de arrumar um trabalho, porque o mercado de trabalho exclui as pessoas quando a gente vai ficando mais velha, né? Sem ter um espaço para poder apoiar você, para poder ter uma renda, para poder pagar a sua casa e tal. Então, o contexto de desmonte dessas políticas, que são políticas que foram conquistadas com muita luta, minha gente. A gente parece que é uma besteira, como você falou, né? A carteira de trabalho para ser atendido no tinha que ter carteira de trabalho assinada, né? Parece que é uma besteira, mas foi luta. Teve uma galera que se juntou, que foi lá, que estudou a legislação, que disse, não, vamos ali conversar com as pessoas para poder convencer as pessoas, e que fez um movimento para essa transformação acontecer. Então, assim, tem que acreditar nesse movimento, porque esse desmonte que está acontecendo é um desmonte que é das nossas vidas.
0: Eu posso falar por mim, né? Eu já sou vó, o etarismo, ele começa depois dos... depois dos 30.
1: Nossa,
0: ele já começa dali,
1: negra,
0: né?
1: Então.
0: E vai adiante. E a gente realmente, o campo é muito disputado e é complicado. É complicado porque a gente já tem uma coisa que torce contra a gente. É bem isso, né? Essas eleições também teve candidato com votação recorde, como a gente sabe.
1: Nossa.
0: Dos dois lados, né? Infelizmente, ou felizmente, vamos dizer assim, porque nós tivemos Érica Hilton, que
1: Nossa.
0: Teve recorde também.
1: Quadruplicou os votos.
0: E em Minas Gerais a gente teve uma surpresa, né?
1: Foi, grande surpresa. A Anelisa está aí, eleita, com 500 mil votos, né? Uma menina jovem de 21 anos. Nossa, é muito interessante ver, né? Porque a Anelisa, ela vem de uma outra trajetória, né, Wilma? Ela não vem da trajetória dos movimentos organizados, de partido e tal. A Anelisa vem também de uma trajetória das redes sociais, uma trajetória desse momento contemporâneo, né? Da tecnologia, do uso dessas tecnologias, inclusive para poder disputar a sociedade. Uma mulher incrível, né? Muito inteligente, e que fez da sua campanha um processo de mobilização, né? Ao mesmo tempo também que no mesmo estado dela a gente tem, né, um cara que o tempo inteiro ataca o direito das mulheres no Congresso Nacional, que é o Nicolas, assim. Ele o tempo todo está atacando as mulheres trans, ele está atacando o direito dos trabalhadores, ele está atacando as pessoas negras, se utilizando dos discursos, inclusive, né, distorcendo. O Nicolas é muito bom de distorcer discurso, né? Então, acho que quando a gente olha para esse cenário, a gente vê o que a gente falou no início, Wilma, assim, a gente tem um Brasil desencantado. A gente tem um Brasil que está muito cansado com um projeto que não encaixa na vida das pessoas. Então, dizem que tem um projeto aí que é o projeto de democracia, liberdade, bem viver. Mas onde está esse projeto na vida da mulher trabalhadora que acorda de 5 da manhã, vai dormir de 10 da noite e tem que acordar de 5 da manhã? Então, o projeto precisa estar na vida das pessoas. Então, quando a gente diminui a escala para 5x2, a gente vê o projeto na vida das pessoas, né? Então, a Anelisa é fruto desse desejo também, né? Desse desejo de votar no novo, desse desejo de ter outros posicionamentos dentro da política, né? Aqui em Pernambuco, a maior parte da galera que foi eleita foi uma galera, infelizmente, do campo da política velha, né? Pai de alguém, família de alguém, né?
0: Os herdeiros.
1: Os herdeiros da política. Então, para... assim, mas também teve votação muito foda, né? Então, Dani foi a mais votada no estado. Veja, uma mulher negra foi a mulher mais votada nesse estado. O estado de Pernambuco está dando um

0: recado aí. Existe um recado sendo dado quando uma mulher negra, com uma atuação impecável nos últimos 4 anos na Câmara, Legislativa, consegue fazer o que fez e convencer a sociedade de que precisa fazer mais. Então, assim, Dani teve 30 mil votos, 30 e poucos mil votos ali em 2022, e a gente está falando que Dani teve 136 mil votos agora. Então, tem um desejo da população de votar melhor, de votar em pessoas negras e de acreditar em gente nova, gente que está chegando para poder mudar a política.
1: Para você que chegou agora, eu sou Wilma Santos, jornalista e residente em comunicação popular. E este é o programa Cadeira na Rua. Hoje, no estúdio da Rádio Paulo Freire, recebemos Ingrid Farias para fazer um balanço do resultado do primeiro turno das eleições, um novo cenário político, a representatividade e a presença das periferias nos espaços de poder. Olha, Ingrid, agora, olhando mais para Pernambuco, o que espera da nova bancada eleita pela Assembleia?
0: Nossa. eu tenho que celebrar, né? A gente teve reeleições importantes aí no campo progressista. Então, a gente falou de Dani, mas a gente também teve eleição do Vinícius Castelo, né? O João Paulo também voltou aí para a Câmara, né? A gente teve várias outras candidaturas. A professora também, Eliette, foi eleita. Então, tem uma galera que foi reeleita que a gente sabe que a gente vai poder contar, sabe, Wilma, nesses próximos 4 anos. Quando eu digo contar, gente? É porque, assim, 4 anos de mandato legislativo, né, na Assembleia Legislativa de Pernambuco, você pode estar ali dentro da Assembleia fazendo legislações, né, e fazendo o monitoramento, observando, porque o papel da Assembleia Legislativa é também monitorar o governo do Estado, né? Então, existe um papel ali, que é um papel que a gente sabe que essas candidaturas, né, essas pessoas que foram eleitas, vão cumprir com a gente. Mas, infelizmente, Pernambuco elegeu uma bancada de maioria conservadora. Então, assim, o que a gente espera ver são cada vez mais projetos que ataquem nossa vida, projetos de segurança pública que não fazem sentido para o modelo de cidade, para o modelo de Estado que a gente quer ter, né? A gente não quer ter um modelo de Estado onde a gente vai no lugar. Eu fui no carnaval esse ano, meu Deus do céu, era mais laranjinha do que a gente no carnaval. Então, não é sobre isso, não é sobre um monte de polícia no meio da rua. É sobre ter iluminação pública na praça, é sobre ter um comércio naquele lugar que possa fazer com que as pessoas vão lá visitar o comércio e aí frequenta. E aí, quando se tem gente frequentando o lugar, a probabilidade de ter um assalto, a probabilidade de ter um estupro, a probabilidade de ter uma violência diminui. Então, a gente está falando desses projetos. E quem foi eleito quer os projetos de mais laranjinha, de mais arma, né? De mais violência, né? Infelizmente.
1: E os laranjinha, vamos dizer assim, que ele tem um público-alvo, né? Porque eu vim para um carnaval, foi até aqui na Vase, a semana pré-carnavalesca, e eu presenciei um grupo que estava à frente de onde eu estava. Eles foram revistados 8 vezes em menos de 2 horas. Por grupos de policiais diferentes. E quando olha, foi uma das coisas que eu tinha dito até a minha filha, que ela mora aqui na Vase, eu disse a ela: isso aí, se você observar, é o estereotipo que eles já marcam. Como está vestido, se está com camisa, se está sem camisa, se tem cabelo pintado, qual a cor da pele. Se você observar, é esse grupo que é já olhado. E às vezes não, nesse grupo eles não encontravam nada. Mas não. Foram 8 vezes. Saía um grupo de policial e encostava outro. E essa experiência eu vivi. E eu contei, para você ter uma ideia, né? Voltando a falar do segundo turno, a presidência vai ser realmente voto a voto, pelo que a gente viu no cenário do primeiro, né? E o que esperar dele?
0: Esperar é a disputa grande das mentes e dos corações das pessoas, assim. Então, se a gente acha também que essa eleição a gente vai conseguir ganhar só indo lá votar, isso não vai acontecer. A gente precisa, né? Esse é o momento, infelizmente, é de 4 anos, muito triste. Mas esse é o momento da gente refletir com as pessoas. E aí, gente, é importante, assim. As pessoas pensam diferente da gente, né? Ninguém pensa igual. Tipo, a minha cor preferida... Qual é a tua cor preferida, Wilma?
1: Amarelo?
0: Amarelo. A minha cor preferida é roxo. Então, assim, as nossas cores preferidas não são iguais. Mas eu tenho certeza absoluta, Wilma, que vai ter outras coisas que a gente pensa que são muito parecidas. Assim como vai ter milhares de outras coisas que a gente pensa que são muito diferentes. Então, para a gente construir uma relação, a gente não precisa o tempo todo estar dizendo: ah, eu não gosto de amarelo, eu não gosto de amarelo, eu não gosto de amarelo. Não, eu posso dizer: Wilma, vê, eu gosto de roxo.

0: teu amarelo é bonito, né? O que é que a gente pode construir aqui de outras cores nesse lugar? Então, existe um lugar do ponto de você ter o desejo genuíno, gente, de ouvir as pessoas, de entender o que é que passa na cabeça de uma pessoa que diz, por exemplo, que vai votar numa candidatura de extrema-direita. Então, isso não é uma coisa que está fora das nossas vidas. Veja, na nossa família tem pessoas que vão votar na extrema-direita, né? No nosso bairro tem pessoas que vão votar na extrema-direita. Na nossa faculdade, né? No, em qualquer lugar, tem no Tinder, gente. Tem lugar, tem gente que vai votar de extrema-direita. Então, tem gente que vai votar de extrema-direita em tudo quanto é canto, né? Só que existe uma possibilidade de você fazer um diálogo com essas pessoas, de você encantar essas pessoas com coisas que não necessariamente precisam ser as coisas que afastam vocês, mas as coisas que unem vocês. Hoje eu estava fazendo uma análise sobre quantos PLs o Flávio Bolsonaro aprovou enquanto ele estava senador da República. E é vergonhoso ver nenhum. Que um homem passou 7 anos com dinheiro público sendo pago e que ele não fez nenhum tipo de política importante para o povo brasileiro. Então, você tem condições de disputar as pessoas, né? Tem pessoas que não dá, não. Não dá, não. Mas tem gente que quer ouvir você, que quer ser ouvido por você. Então, fala, minha gente.
1: Vamos trazer o território novamente para a nossa conversa. As periferias conseguiram transformar voto em representação política ou ainda são muito procuradas nas campanhas e pouco ouvidas depois das eleições?
0: É o clássico, né? Se você vê, por exemplo, a compra de votos, ela acontece majoritariamente nas periferias. Houve muitas denúncias de compra de voto aqui em Pernambuco, nessa eleição, no espaço que a gente montou de monitoramento sobre as eleições em São Paulo, a gente recebeu diversas denúncias de várias situações no Brasil inteiro, de compra de voto, de impedimento, né? Houve o caso, inclusive, da rede do Rio de Janeiro, onde vários pontos de votação foram mudados de um dia para a noite, né, de pessoas que moravam em determinada parte do Rio de Janeiro, que era a Rede da Maré, e que tem uma tendência a votar no presidente Lula. Então, existe um projeto político, existe uma organização política, né, que tem cada vez mais explorado o nosso voto, explorado a nossa presença nesse espaço. Então, o voto, gente, é a arma. O voto é a possibilidade que a gente tem de fazer com que as pessoas que a gente não acredita não cheguem ao poder. Porque quanto mais poder pessoas que estão atacando a gente têm, mais contra nós elas vão fazer. Então, a busca do voto pela periferia, ele acontece porque na periferia falta tudo, né, Wilma? Pô, falta tudo. E falta duas coisas, principalmente. Informação. Falta muita informação. Meu Deus, a gente é informado, né? Tem pesquisas falando disso. Pelo WhatsApp, pelo Instagram, hoje em dia, ninguém mais assiste um jornal, ninguém mais lê nada.
1: Eita, você falou numa coisa que agora eu vou lembrar, que eu vi uma reportagem que em São Paulo eles estavam trocando os folhetos. Aí tinha a fisionomia
0: de um candidato e
1: o número detalhe, eu vou dizer o candidato. Lula e o número de Flávio.
0: É sobre isso. Então, eu estava até vindo para cá, Wilma, eu parei o carro ali, porque a gente está montando um grupo aqui em Pernambuco, queria que vocês estivessem atentos a isso, que é um grupo para poder defender a democracia aqui em Pernambuco. Chama Negros pela Democracia, né? Negros com um projeto progressista. E de ontem para hoje, né, que a gente montou esse grupo de WhatsApp, que é um grupo onde a gente está organizando as ações que a gente vai fazer para poder defender a democracia nesses próximos dias, foi atacado 3 vezes. Então, 3 vezes a gente teve que parar o grupo, fechar o grupo, tirar as pessoas, apagar as mensagens e tal. Então, existe uma estratégia coordenada do lado de lá para poder atacar a gente. Porque não é possível que a pessoa tire um horário do dia da vida da pessoa para poder vir ficar fazendo balbúrdia no outro grupo que você não gosta. Minha gente, faça seu grupo. Entendeu? Faça o seu grupo por aí. Não fique vindo atrás do grupo dos outros, não. Então, esse tipo de estratégia, irmão, é o tipo de estratégia para poder desmobilizar a gente. E é, inclusive, a segurança digital. É, inclusive, o debate sobre Big Techs, o debate sobre quem controla esses aplicativos. Quem controla o Instagram? Quem controla o Facebook? Quem é que está por trás dessas grandes redes sociais que a gente faz vídeo, que a gente faz aqui áudio, que a gente faz programa e que chega em pouca gente? Então, esses são muitos debates que estão aí colocados. É bom na eleição, né? Porque na eleição surgem todas as pautas que a gente fica falando o ano todo e que, às vezes, as pessoas não estão com tempo mesmo para ouvir. Mas na eleição, a pessoa para ouvir. Então, dá para a gente conversar com muita gente.
1: Realmente, a gente precisa entender essa indústria de desinformação para a gente poder combatê-la.

0: De certa forma, corretamente. Se você ligou o rádio agora, eu sou Wilma Santos e hoje, no Cadeira na Rua, a gente conversa com Ingrid Farias sobre o que as urnas mostraram no primeiro turno, quem conseguiu chegar ao espaço de poder e como as periferias aparecem nesse novo cenário político. No Escute o Som de hoje, a gente vai ouvir a paisagem sonora. Foi gravada por Catarina Polônio no meio da Marcha das Mulheres em Montevidéu, no Uruguai, no dia 8 de março de 2026. O trecho que vamos ouvir é um alerta contra o feminicídio, que acontece todos os dias na nossa frente. Vamos ouvir?
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2: Marcha do Dia das Mulheres. Eu estou na frente da Plaza del Entrevero em Montevideo.
3: Não sei, é diferente.

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1: Você acha que os políticos eleitos precisam estar mais atentos aos sons que ecoam das manifestações na rua?
2: Com certeza. Com certeza absoluta. Porque as manifestações que ecoam na rua, o ano inteiro, veja, não tem manifestação de partido político nenhum que vai todo ano para a rua para poder defender uma agenda de melhorar a vida das mulheres como 8 de março. Não tem. Não há registro de nenhum tipo de manifestação neste país que se relacione, que se compare ao levante que as mulheres fazem no 8 de março em todos os estados do Brasil. Não há outra atividade, outro movimento que, no dia 20 de novembro, faz um levante em todo o Brasil para poder celebrar uma conquista recente, inclusive, da definição de um feriado nacional no 20 de novembro, mas, acima de tudo, demarcar a resistência e a luta negra. Todo ano, o movimento negro ocupa as ruas, demarcando o histórico de resistência e as necessidades de avanço, né? Se a gente for parar para olhar, todo ano, o grito dos excluídos, aqui e em todos os lugares do Brasil, vai às ruas com os trabalhadores e trabalhadoras de todos os lugares e cantos do mundo para poder demarcar a soberania, a democracia e os direitos da classe trabalhadora. Então, se eu ficar falando aqui, tipo, tem a festa da Boa Morte, que acontece lá em Cachoeira, na Bahia, há mais de 100 anos. Veja, existe uma irmandade lá em Cachoeira, na Bahia, chamada Irmandade da Boa Morte, que é uma irmandade que está há mais de 100 anos fazendo o processo de apoio, fortalecimento, criação de rede, reivindicação de uma sociedade sem racismo, de uma sociedade onde as pessoas negras sejam reconhecidas como seres humanos. Então, veja, falei só quatro aqui, mas eu podia passar o resto do dia aqui falando, Wilma. Então, essa capacidade de mobilizar, essa capacidade de ir às ruas, essa capacidade de fazer da luta algo que é celebrante também, porque um ato, ele não é só um ato de reivindicação, ele é um ato de celebração. É bonito quando a gente chega... Eu organizo o ato, né, gente, desde que eu tinha 16 anos de idade, que eu faço parte do fiz parte do movimento secundarista, movimento universitário, partido, fiz parte de tudo, né? Hoje eu sou parte do movimento negro, do movimento feminista, mas já tive muito desses lugares. E, assim, todo ato que a gente organiza, quando a gente chega no ato, a gente vive uma experiência. Existe uma experiência colocada em você ir para as ruas publicamente e declarar o seu pensamento. É legal, é gostoso, é bonito, né? Então, com certeza, os partidos precisam entender e aprender com as estratégias de mobilização do movimento social e, acima de tudo, ouvir o que a gente está falando.
1: Pronto, já que estamos falando do ato, ontem os estudantes da UFPE fizeram uma grande manifestação e depois fizeram uma caminhada para a Praça da Várzea. Você acha que as ruas vão ter mais mobilizações nesse segundo turno?
2: Eu acho. Eu acho que as ruas vão ter mais mobilização de todos os campos. Então, é diferente, né? A gente está vivendo uma eleição muito atípica. Todo mundo está falando isso, né? A sensação no dia da eleição, a internet. Claro que está ali a violência política, está ali os ataques, está ali a disputa e tal. Mas tem uma sensação que é uma sensação, inclusive, que foi para as urnas, que é a sensação da galera que não foi votar. A galera que não

0: tá nem aí, que prefere pagar a multinha de R$ 3, que, né, não vai fazer diferença e tal. Então, tem uma apatia por esse voto, tem uma apatia por esse momento, que é uma apatia que precisa ser reconquistada, sabe? É, existe a política do encanto, Wilma. A gente precisa se encantar para a gente poder fazer alguma coisa, né? É, eu, em casa, eu limpo a minha casa porque eu sou encantada de deitar numa casa com um cheirinho de desinfetante. Meu Deus, é para mim uma maior alegria. Então, existe um encanto que você faz para poder você fazer uma tarefa, cumprir uma tarefa. Que encantamento tu vai fazer para poder o povo brasileiro ir votar naquele domingo, dia 25? Tem que encantar o povo, né? Por que é que o povo brasileiro vai sair da sua casa domingo, dia 25, para ir votar? Então, tem que haver o um encantamento, né? A gente precisa saber, pensar, né? Provocar, e, além de tudo, inspirar as pessoas a se encantarem e, domingo, fazer aí a grande mágica da revolução da gente, que é ter um bem viver e uma vida melhor para frente.
1: Oi, Ingrid, e antes da votação do primeiro turno, você esteve aqui conosco falando sobre o quilombo dos parlamentos, que foi uma estratégia de articulação para fortalecer as candidaturas negras comprometidas à pauta racial. E agora, a disputa parlamentar já terminou. Qual a estratégia para o segundo turno em 2026?
0: A estratégia é guerrilha, gente. Estratégia de guerrilha. É ir à luta, entendeu? Então, assim, a estratégia é: foi pro ônibus de manhã cedo, minha irmã, ela sai 4 horas da manhã para ela ir trabalhar. 4 horas da manhã ela tá lá na parada de ônibus virando voto. Entendeu? Dizendo: mas mulher, tô aqui 4 horas da manhã, tu vai votar naquele. Não, não pode, a gente tem que votar no que vai melhorar a nossa vida e tal. Então, a ordem é guerrilha. Mas não é a guerrilha, gente, veja. Não bora ficar no campo, né? Que é o campo confortável, que é o campo da guerrilha da violência. Porque é muito fácil a gente ficar falando para as pessoas: ah, você é burro, ah, você é idiota, ah, você. É muito fácil a pessoa ficar xingando as outras pessoas. Difícil mesmo é você ter argumento para poder ouvir a pessoa, convencer a pessoa. Isso é o difícil. Então, a nossa guerrilha é uma guerrilha, além de tudo, uma batalha espiritual fortíssima, entendeu? Mas também uma guerrilha de você disputar as pessoas, de você olhar para as pessoas, de você ouvir as pessoas. Essa é uma guerrilha da entrega, essa é uma guerrilha do encanto. Então, que a gente consiga fazer com que essa guerrilha, nesses próximos dias aí, sejam a nossa estratégia, a nossa arma. Dá para a gente vencer uma guerra, gente. Eu sou uma mulher de orixá, né? Eu sou filha de Oxum. E na minha casa, existe uma história que é contada muitas vezes, que é como Oxum, ela vai para a guerra, ela vence uma guerra sem nem ir para a guerra. Então, a Oxum venceu a guerra sem nem ir para a guerra. Então, a gente não precisa estar atacando as pessoas para poder avançar com o nosso projeto. Porque isso é o que faz o outro lado. E a gente não quer, de jeito nenhum, fazer uma disputa sobre quem é mais ou menos desse lado ou de outro. A gente quer um Brasil melhor, inclusive para essa galera, né? Então, assim, bora encantar as pessoas, bora na guerrilha do encantamento.
1: É, como você falou em guerrilha, né? A gente viu candidaturas de grupos historicamente subrepresentados alcançarem votações expressivas, como foi aqui em Pernambuco o caso de Jones Manuel, do PSOL, e Rosa Morim, do PT. O que esperar da atuação desses parlamentares em uma Câmara Federal da maioria conservadora?
0: Eu tenho certeza absoluta que o que eu posso esperar de Jones e de Rosa é resistência. Certeza absoluta. Então, assim, eu confio muito tanto em Rosa quanto em Jones Manuel. Eu conheço os dois muito antes de ambos serem parlamentares eleitos ou candidatos. São pessoas que vieram da trajetória do movimento, da organização coletiva e política. E isso, como eu falei aqui em outras edições dessa conversa, que eu adoro vir aqui, gente, me chama sempre. Como eu falei em outras edições dessa conversa, são pessoas que acumulam diferente para poder fazer política. Então, assim, quem vem do processo de organização coletiva consegue ouvir mais, consegue formular coletivamente sobre quais são as necessidades, não individuais, mas coletivas de uma sociedade. Porque a sociedade, a gente vive em coletividade, a gente não vive a sociedade sozinha, né? Por mais que a gente fique lá na nossa casa, né, às vezes, assim, um pouco amuadas, ainda assim a sociedade é vivida com a coletividade. Então, essa capacidade é uma capacidade que Jones e Rosa têm, e eu tenho certeza absoluta que Jones e Rosa vão estar no Congresso sendo nossos aliados aqui em Pernambuco, né? E, acima de tudo, sendo defensores da democracia brasileira, né? Além de serem bonitos e irem deixar o Congresso ainda mais bonito, uma estética bonita, entendeu? Precisa ter estética política também.
1: No plano estadual, tivemos uma mulher negra, como você já falou aqui, Dani, teve uma votação bem expressiva mesmo. Qual é o impacto da candidatura dela na Assembleia Legislativa?

Ó, para mim, o impacto é a continuidade de um trabalho incrível, de um trabalho incansável por um Pernambuco melhor. Dani na Assembleia Legislativa nos últimos 4 anos, eu acompanho Dani também há muito tempo, né? Dani foi candidata a governadora, não sei se as pessoas lembram aqui, mas em 2018 Dani foi candidata a governadora, teve 300 mil votos nessa cidade, né? Não é para qualquer coisa. Então, Dani, quando foi eleita, em 2000 e... Ai, não vou lembrar, Dani, foi 20, 2020, para vereadora da

0: mulheres, né, para a luta das pessoas trabalhadoras e tal, dos professores também. Ela vem dessa classe, né, de professores e professoras. Então, Dani, ela é para nós a renovação de um compromisso. Dani, inclusive, foi fundamental no processo de organização da Marcha das Mulheres Negras, né? Foi uma das parlamentares que do Brasil, né, várias parlamentares no Brasil todo estiveram apoiando a Marcha das Mulheres Negras. E Dani, aqui em Pernambuco, foi defensora incansável de que as mulheres negras tivessem o direito de ir para a marcha, né, de passar esse ano inteiro indo fazer formação no estado todo sobre o que significa reparação, o que significa bem viver. Então, para mim, Dani é um mandato do comprometimento de uma agenda de bem viver para o estado de Pernambuco. Dani vai ser nosso fechamento por mais 4 anos. E do jeito que ela trabalha, vai vir coisa boa por aí, né? Só que vai vir resistência, porque a Câmara não está tão boa para nós, né? Então, a gente precisa seguir apoiando Dani, a gente precisa seguir apoiando Rosa, Jones e várias outras candidaturas que foram eleitas. Porque a violência política é o que vai vir agora, né? Então, a gente precisa continuar juntos, assim, não só daqui a 4 anos.
1: Para quem conseguiu chegar agora a esse espaço, qual o desafio para transformar essa presença em representação de verdade, em mudanças concretas para essas populares, populações?
0: São muitos os desafios. O desafio do encantamento, encantar as pessoas, o desafio de preparar as pessoas. Não dá para a gente colocar na política, gente, qualquer pessoa. Ah, a pessoa fala bem. Ah, a pessoa tem uma causa ali e tal. Mas eu já apoiei gente na política que eu me decepcionei profundamente com a atuação, né, com o posicionamento. Então, a gente precisa ter muito cuidado com a preparação das nossas lideranças. As nossas lideranças não podem ser preparadas para ter uma carreira solo na política. As nossas lideranças precisam ser preparadas para poder construir a política como instrumento da transformação coletiva, né? Então, existe o desafio de preparar bem as pessoas, existe o desafio de encantar as pessoas, existe também o desafio de que a gente possa, né, a partir desse processo de representação também, construir estrutura, assim. Hoje, os partidos são os maiores dificultadores da presença, da participação, né, da boa experiência de candidatura e tal, de mulheres negras e tal. São muitos casos de violência política, são muitos casos de dificuldade para poder fazer a negociação com o partido sobre que lugar a gente ocupa num processo eleitoral, né? Então, a gente está falando que é importante que todos esses setores se juntem para que a gente possa avançar com representatividade. E que representatividade só não importa. Porque, veja, não basta ser só mulher, né? Às vezes a gente é mulher e a gente vai lá e defende a lacreadora para qualquer mulher que é pobre, né? Às vezes a gente é mulher e a gente vai lá e defende que a mulher tem que voltar para casa e não pode mais ter direito ao voto, né? Uma deputada que foi eleita em São Paulo disse que as mulheres, inclusive, é bom todo mundo saber, disse que as mulheres precisam voltar para casa, precisam voltar para a cozinha, que as mulheres precisam perder direito ao voto, que as mulheres precisam voltar a ter a autorização do marido para poder fazer lacreadura. Então, tem uma galera, gente, que está aí atuando contra a gente, contra elas mesmas, diga-se de passagem, né? Claro que por debaixo dos panos eles são bem diferentes, né? Mas tem uma galera atuando contra nós mesmas, assim. Então, representatividade por representatividade não serve, não vai mudar o nosso futuro.
1: E daqui para frente, com o movimento negro e as periferias podem continuar ocupando, disputando mais espaço na política, para além do período eleitoral.
0: Essa é a grande questão, eu acho que você deu já a chave, né? Esse momento, ele acaba ali dia 25, a gente vai estar de punho erguido, fazendo a luta, até dia 25, de forma direta, né? Inclusive, procura a gente, Articulação Negra de Pernambuco, temos várias atividades que a gente vai fazer em defesa da democracia nos próximos dias. Beleza, a gente vai vencer esse momento aí, a gente vai vencer. E depois que a gente vencer esse momento, a gente vai precisar parar para refletir, Wilma. Porque 4 anos atrás a gente disse a mesma coisa para esse governo, né, para o nosso presidente, para os nossos parlamentares, para a política. Enquanto a periferia, enquanto a população brasileira, enquanto o trabalhador e a trabalhadora não estiver no centro dos projetos de futuro, não tem projeto de futuro certo. Então, nos próximos 4 anos, não dá para ficar só nesse lenga-lenga de querer vir voltar a falar com um trabalhador de política daqui a 4 anos. Né? Tem que fazer igual a Érica Hilton, ao Rick, que foi eleito, maravilhoso, ao Rick também, de botar a pauta para ser conversada no dia a dia do ano, entre as eleições. Porque é nesse movimento que a gente disputa as pessoas. É como a gente falou, a gente está na guerra da desinformação. Então, é o nosso papel também informar as pessoas. É o nosso papel. Assim, eu não sou de rede social, mas eu até voltei para a rede social esses dias para falar com as pessoas que estão ali na rede social, né? Conversando.

0: me vendo. Às vezes a pessoa quer ir lá só ver a vida da gente, né? A gente aproveita e fala de política, né? Então, precisa também a gente usar todas as ferramentas que a gente tem. E nos próximos 4 anos, não dá para ficar cego diante das questões. Não dá para não fortalecer o movimento de mulheres, o movimento negro. A gente precisa fortalecer esses movimentos como sendo os movimentos que seguram a democracia. Porque agora, quem está indo para a rua fazer um monte de ato, atividade, não sei o quê, não são só os partidos, não. São os movimentos sociais dos professores, dos trabalhadores, das periferias, dos povos indígenas, povo de terreiro. Tem comitê aí de tudo quanto é coisa para poder fortalecer a democracia nesse próximo período. Então, se essas organizações não são fortalecidas, a democracia não é fortalecida. Se o trabalhador, nos próximos 4 anos, não vê a vida dele melhorar na prática, também não vai continuar encantando. Então, tem um desafio, uma tarefa, né, que é a tarefa central da vida da gente. Precisa ser a tarefa da vida da gente, gente. Que é seguir encantando as pessoas a olharem para a política como um instrumento de transformação. A política pode ser um instrumento de transformação. Ela só não é um instrumento de transformação quando está na mão desse pessoal aí que não gosta da gente, né? Mas, no geral, a política, ela foi criada, ela foi pensada e ela pode ser usada para transformar a vida da gente para melhor, né?
1: A eleição é muito importante, mas não resolve tudo. Então, precisamos ter participação política no dia a dia, inclusive indo para as ruas quando for necessário. Estamos recebendo mensagem de João Adalto Souza, Gorky Mariano e Ana Longman. Muito obrigada pela audiência, pessoal. Ingrid, infelizmente, nosso papo chegou ao fim.
0: Ah.
1: É uma pena, né? Tava muito bom. Mas, para fechar, quer deixar um recadinho final para quem vive nas periferias e quem realmente está na busca dessa luta?
0: Quero, gente. Gente, a vida ela é difícil, né? É para todos e para todas nós que a gente não nasceu em berço de ouro. Tem muitas coisas que atravessam a vida da gente, né? É a rua cheia de buraco, alagada, é o ônibus que não chega no horário, é aquele motorista que queima a parada. Então, tem muitas coisas que atravessam a vida da gente. E tudo isso que atravessa a vida de vocês tem a ver com a política. Então, o horário que vocês chegam no trabalho, o trabalho de vocês, a forma como o patrão, a patroa de vocês trata vocês, a educação, o acesso dos filhos de vocês a uma rua calçada para poder brincar de bola, para poder brincar de bola de gude, né? Então, tudo isso é política. Tudo isso é decidido pela política. Então, é importante que nesses próximos dias a gente possa olhar para a nossa vida e entender onde é que a gente quer melhorar a nossa vida. Eu sei exatamente onde eu quero melhorar a minha vida. Eu quero que na minha casa tenha água todo dia. Eu moro em Olinda e não tem água todo dia. Então, já faz 3 dias na minha casa que eu não tenho água. Eu não posso lavar roupa, eu não posso lavar meu quintal, eu não posso dar banho na minha cachorra, eu não posso cuidar dentro da minha casa das minhas plantas como eu gosto e tal. Então, tem um objetivo, né? E para eu alcançar esse objetivo, eu preciso entender como é que eu alcanço ele. E eu só vou alcançar ele se eu tiver um governo, se eu tiver um presidente, se eu tiver pessoas que estão no Congresso que estão também entendendo que essa é uma prioridade. Colocar água na minha torneira. Então, vamos parar para pensar quem é que está fazendo e atuando pela sua prioridade. Quem foi que fez o SUS? Quem foi que fez o SAMU? Quem foi que fez investimento em ProUni, em FIES, em universidade pública? Quem construiu mais universidade pública? Quem construiu hospital? Né? Então, a gente está falando de trabalho concreto. A gente não está falando de 3 projetos no Senado Nacional que não tem nada a ver com a vida do povo brasileiro. Né? Um projeto sobre bateria elétrica de carro, um projeto sobre negócio de segurança pública. Então, assim, a gente quer uma galera que sabe fazer política. A gente quer uma galera que sabe fazer política para a vida da gente. E não precisa, gente, gostar de todo mundo. Não precisa, de verdade mesmo. A gente não precisa amar quem a gente vota. O que a gente precisa é entender que aquela pessoa vai estar comprometida e estar comprometida em cobrar essa pessoa, porque esse também é o nosso papel. Por isso que tem que se mobilizar, Wilma, ir pra rua. Então, não tá fazendo, não. Vai pra rua pra poder cobrar, né? Seja de direita, seja, vai pra rua igual pra gente poder cobrar, né? Então, a gente vai estar aí na luta, junto. E contem com a gente, o Movimento Negro em Pernambuco tá disposto a seguir apoiando, defendendo a democracia. E porque senão, minha gente, não vai ter nem rádio Paulo Freire. Vocês sabem, né? Que eles querem atacar até a comunicação. Então, bora lá, porque a audiência precisa continuar aumentando, né?
1: Obrigada, Ingrid, por você estar aqui hoje. Muito obrigada pela sua presença. Dando continuidade à Cadeira na Rua, sabe a música que abriu o programa hoje? Música.

0: se chama Quilombo Groove, do Chico Sainz e Nação Zumbi. A faixa está no disco Afrocibernélia, lançado em 1996. Chico Sainz, além do interesse pela música, também tinha preocupação com o coletivo e com o social. Quem conta melhor essa história é Catarina Polônio, no quadro Som do Dia.
1: Corre, vai começar o Som do Dia.
2: A gente ouve Bom Tom Rádio com A Cidade.
3: O

A gente ouviu Bom Tom Rádio com a música A Cidade. A banda surgiu no início dos anos 1990 e tinha em sua formação músicos como Chico Vulgo, HD Mabuse e Fred 04. Antes da Bom Tom Rádio, Chico e seu amigo Jorge do Peixe tinham feito parte da banda Orla Ob e da Legião Hip Hop, pioneira do movimento em Rio Doce, Olinda. E na época da Legião Hip Hop, Chico gostava de catar caranguejo perto de casa com os amigos. E o dinheiro da venda do caranguejo ele gastava nas festinhas de funk e de hip hop do bairro. Dá pra perceber que por onde passava, Chico ia conhecendo e agregando pessoas com os mesmos gostos musicais. E foi com uma formação parecida com o que seria Nação Zumbi que surgiu a banda Lostal, que a gente ouve agora com a música Etnia.

A Lostal se fundiu ao Lamento Negro, grupo de samba reggae de Olinda, e Chico Vulgo passou a se chamar Chico Sainz, por causa da alquimia dos ritmos. E assim surgiu a Chico Sainz e Nação Zumbi. O nome faz menção tanto ao Maracatu Nação e a Zumbi dos Palmares, quanto ao Zulu Nation, do África Bambata. E não era só a música e a tecnologia que chamavam a atenção de Chico. Os problemas sociais também. No início dos anos de 1990, Recife foi considerada a quarta pior cidade do mundo para se viver. Esse dado aparece na letra da música que está no primeiro disco da Chico Sainz Nação Zumbi. A faixa se chama Antena.

Francisco de Assis França, mais conhecido como Chico Sainz, nasceu no Recife no dia 13 de março de 1966. Sua infância foi vivida entre o bairro de Santo Amaro, em Recife, e a segunda etapa de Rio Doce, em Olinda. Em Olinda, ele morava numa área perto do mangue e que, quando alagava, os caranguejos invadiam as casas. Na sua vida adulta, ele viria a se tornar cidadão do mundo graças ao sucesso. O primeiro disco da Chico Sainz, Nação Zumbi, foi lançado em 1994, com o nome Da Lama ao Caos, e em 2022 foi considerado um dos melhores discos de MPB dos últimos 40 anos. É neste disco que está o monólogo Ao Pé do Ouvido que a gente ouve agora.

Monólogo ao pé do ouvido faz um salve a líderes populares como Zapata e Lampião e a movimentos sociais como Panteras Negras. Os artistas que fizeram parte do movimento Mangue tinham em comum o engajamento político e a vontade de mudança social. A banda Chico Sainz e Nação Zumbi foi a principal referência do movimento Mangue e conseguiu extrapolar as fronteiras de Pernambuco, indo parar em novela da Globo. Na trilha sonora de Tropicalente, que estreou no final de 1994, estava sendo instigada a Praieira. O nome faz alusão à Revolução Praieira, que aconteceu em Pernambuco entre 1848 e 1850.

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1: O Cadeira na Rua fica por aqui. Esta é a edição do dia 7 de outubro de 2026 e fica disponível nas plataformas digitais. A produção foi de Wilma Santos e Catarina Polônio. Operação de áudio, Daniel Alexandre. Streaming e supervisão de Catarina Polônio. O programa Cadeira na Rua é uma realização da Residência em Comunicação Popular da Rádio Paulo Freire, apoiada pela Fundação de Amparo à Ciência e à Tecnologia de Pernambuco, FACEP. Coordenação do projeto, Ivana Fechini. Supervisão pedagógica, Paula Reis. O programa Cadeira na Rua volta na próxima semana, neste mesmo dia e horário, quarta, às 11 horas. A reprise aos domingos, às 9 horas, na Rádio Universitária FM. Ficamos com a mensagem de Conceição Evaristo. A nossa escrevivência não é para adormecer os da casa grande. Pelo contrário, é para incomodá-los em seus sonos injustos. Até a próxima.
2: Nove horas e 57 minutos.
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0: Era uma noite fria de lua cheia. As estrelas cintilavam sobre a cidade de Santa Fé, que de tão quieta e deserta parecia um cemitério abandonado. Era tanto o silêncio e tão leve o ar que se alguém aguçasse o ouvido, talvez pudesse até escutar o sereno na solidão. Agachado atrás de um muro, José Lírio preparava-se para a última corrida. Quantos passos dali até a igreja? Talvez uns 10 ou 12, bem puxados. Recebera ordens para revezar o companheiro que estava de vigia no alto de uma das torres da matriz. Assim começa O Continente. Assim é o início da saga de Érico Veríssimo, O Tempo e o Vento.
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2: 10 horas e 25 minutos.
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0: ponto final deixando saudades, né? Eu, Valdir Oliveira, deixo o meu abraço. Até o próximo encontro.
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1: 99 graus.
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6: Então, o que é que vai ser, hein? Era museu, ou seja, Alex e meus três drugs, ou seja, Pete, George e Tosco. Tosco porque ele era muito tosco e estávamos no Lactobar Corova, botando nossas raçudocs para funcionar e ver o que fazer naquela noite de inverno sem vergonha, fria, escura e miserável, embora seca. O Lactobar Corova era um mesto de leite com, e possa ser. Ó, meus irmãos, que tenhais esquecido de como eram esses mestos, pois as coisas mudam tão escorre hoje em dia e todo mundo esquece tão depressa porque também quase não se lê mais os jornais mesmo. Estes são os primeiros trechos de Laranja Mecânica, romance de Anthony Burgess, lançado em 62 e que foi eternizado no cinema por Stanley Kubrick.
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4: Olá, saudações. Meu nome é Guilherme Michelucci, no comando de mais um Som Temporâneo, que desponta no seu rádio trazendo bons novos nomes da música brasileira. Alguns deles podem flopar e você vai ouvi-los só por aqui mesmo. Mas outros podem deslanchar e se tornarem nomes de destaque no cenário nacional. Tem sido assim nos mais de 11 anos de história aqui do programa. Mas eu garanto que todos os presentes têm suas qualidades e valem sua atenção. Hoje por aqui, as apostas do programa estão em Melly, Os Garotim, Ananda Paixão, Nico, Renzo Vivano, Joyce Alane, Virgo Virgo, Rafael Domingos, Celo Dutti, SD9, Vírus, começando com Pedro Emílio, que vem acompanhado de outra jovem promessa. Diretamente da Bahia, o cantor e compositor Pedro Emílio canta sobre o amor e sobre as questões da vida, fazendo uma MPB suave, temperada com R&B, soul, indie e pop. Em 2026, o músico lançou um segundo álbum notável, intitulado Vende-se Lembrança. É deste trabalho a música que abre o Som Temporâneo, com participação de Rian Fidelis. Ela se chama Você Foi, com Pedro Emílio.

Este foi o Pedro Emílio, com participação de Rian Fidelis, na música Você Foi. A faixa faz parte do álbum Vende-se Lembrança, o segundo do cantor e compositor baiano Pedro Emílio, lançado em 2026. E segue o Som Temporâneo, o programa que te apresenta só os músicos brasileiros que ainda estão começando. Quem vem na sequência é a Melly. Também da Bahia, a Melly já está mais famosinha. Ela é dona de um som black que funde as músicas negras baiana, brasileira e internacional, com letras românticas que muitas vezes versam sobre o amor entre as mulheres. Em 2026, a cantora e compositora colocou no mundo seu segundo álbum, chamado Mais Forte Que a Dúvida, trazendo participações de Léo Santana, Anitta, Lued Luna e também a de Lineker, que colaborou na composição e canta junto na música Ana, que ouviremos agora, com Melly.

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1: Ouvimos Melly, com participação de Lineker, na música Ana, presente no álbum Mais Forte Que a Dúvida, o segundo da cantora e compositora baiana Melly, lançado em 2026.
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lembrando que este é o programa Sontemporâneo, especializado em novos talentos nada óbvios do cenário musical brasileiro. Quem vem agora são os Garotin. Também conhecidos como os Garotin de São Gonçalo, o trio fluminense formado por Léo Guima, Anchieta e Cupertino faz black music contemporânea, fundindo ritmos como R&B, samba, funk estadunidense e soul music, sob a influência de Cartola, Tim Maia, Cassiano, Djavan e Jorge Benjor, trazendo romantismo, superação e valorização da negritude nas letras. Em 2026, saiu o segundo álbum do grupo, do qual ouviremos a faixa com participação de dois Ednis. Falador, com Os Garotin.

escutamos os Garotin com participação de dois Ednis na música Falador. A gravação integra o álbum Força da Juventude, o segundo do trio fluminense Os Garotin, lançado em 2026. E acabou. Apenas o primeiro dos quatro blocos que compõem o Som Temporâneo. Daqui a pouco, logo após o intervalo, temos a segunda parte com novidades de Ananda Paixão, Nico

0: e Renzo Vivano.
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2: 11 horas e 14 minutos.
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4: Parte número 2 do programa, principiando com Ananda Paixão. De Pernambuco, a cantora e compositora Ananda Paixão faz um pop temperado com ritmos nordestinos, brasileiros e latinos, em letras que falam de relacionamentos com uma pegada bastante sensual e empoderada. Para te dar uma boa noção, deixarei você com o lançamento de 2026 da Ananda Paixão, a música Flor.

Esta foi a Ananda Paixão na música Flor, lançada em 2026. E depois da Ananda Paixão, o Sontemporâneo te apresenta Nico. Outra de Pernambuco, Nico é uma cantora e compositora de pop alternativo com influências de brega, funk, rock, reggaeton, jazz, R&B e eletrônico, com letras irreverentes, sensuais, sagazes e hedonistas. Tudo isso pode ser encontrado no primeiro álbum da artista de 2026, chamado Taca Fogo. É dele a música que ouviremos agora, com participação de Hélio Abulido, chamada Tudo Que Eu Queria, com Nico.

0: Esta foi Nico e participação de Hélio Abulido na música Tudo Que Eu Queria. Ela faz parte do álbum Taca Fogo, o primeiro da cantora e compositora pernambucana Nico, lançado em 2026. E tem mais uma nova cara da música brasileira aguardando para ser apresentada aqui no programa Som Temporâneo. Estou falando de Renzo Vivano.
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0: Cantor, compositor e produtor carioca, o Renzo Vivano mescla instrumentos orgânicos com paisagens e texturas virtuais.

tentando tirar alguma ordem do caos. Com sonoridade que traz elementos de rock, pop, MPB e música eletrônica, as letras do artista são existenciais, ancestrais, futuristas, abstratas e críticas. Te deixo com uma de 2026 do Renzo Vivano, a música Valete.

0: Acabamos de conferir o Renzo Vivano na música Valete, lançada em 2026. E depois do Renzo Vivano, vamos para mais um intervalo. Não saia daí, pois no terceiro bloco do Som Temporâneo, você vai conferir trabalhos de Joyce Alane, Virgo Virgo e Rafael Domingos.
1: Onze horas e 27 minutos. 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
0: Terceiro bloco do programa. Agora com Joyce Alane. Revelação vinda de Pernambuco, a cantora e compositora Joyce Alane despontou na internet com sua bela voz em covers ao piano. Em seguida, investiu no trabalho autoral, uma MPB pop e suave, que apesar da influência nordestina, tem uma estética bastante universal. Tudo isso para embalar letras poéticas inspiradas em situações vividas pela artista. Em 2026, ela lançou o EP Me Dá Uma Luz. É nele que está a música Dilema, que ouviremos agora, com Joyce Alane.

Quem acabou de tocar aqui no programa Contemporâneo foi a Joyce Alane com a música Dilema, que é parte do EP Me Dá Uma Luz, lançado em 2026 pela cantora e compositora pernambucana Joyce Alane. E vamos agora para a apresentação de mais uma promessa da música brasileira, Virgo Virgo. Cantora, compositora e produtora carioca, Virgo Virgo faz uma mistura inusitada de música brasileira e eletrônica, inspirada em nomes como Kelela, Pink Panthers, Nia Archives, Jussara Marçal, Marina Lima, Céu e Fernanda Abreu. Um grande exemplo da potencialidade da artista é a música Virada, que a Virgo Virgo lançou em 2026 e que ouviremos agora.

Esta foi a cantora, compositora e produtora carioca Virgo Virgo na música Virada, de 2026. E na cola da Virgo Virgo, temos o jovem Rafael Domingos aqui no programa Som Temporário. O Rafael Domingos é um cantor, compositor e produtor da Baixada Santista, que domina todas as instâncias de sua carreira musical, desde a concepção até a divulgação. Com um trabalho influenciado por MPB, pop e rock, as letras do artista são intensas e confessionais. E o trabalho dele vem conquistando fãs, carinhosamente apelidados por ele de Sundays, que é domingos em inglês. Em 2026, o Rafa reuniu algumas músicas inéditas e também os singles que ele lançou desde 2023 para compor seu primeiro álbum, chamado Entre Boas e Más Notícias. É daí que eu tirei a música Obcecado, que ouviremos agora, com Rafael Domingos.

0: Este foi o Rafael Domingos na música Obcecado. Faixa do álbum Entre Boas e Más Notícias. O primeiro do cantor e compositor paulista Rafael Domingos, lançado em 2026. E estamos perto do final desta edição do programa Som Temporâneo. Depois do intervalo, você confere a quarta e última parte, trazendo a mostra dos trabalhos de Celo Dutti, SD9 e Vírus.
1: Onze horas e 43 minutos. 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
0: Última parte do programa, com nossas últimas três músicas. Agora é a vez do Celo Dutti. Nascido e criado na Cidade Baixa, em Salvador, o cantor, compositor e rapper Celo Dutti foi influenciado pelas músicas que sua mãe ouvia no rádio. E ainda criança, já tocava a gogô. Aos 19 anos, começou a cantar num grupo de rap e foi descoberto e apadrinhado por Paco Exu do Blues. E a partir daí, começou a ampliar o leque de influências, tendo a MPB e a Black Music como base. E o empoderamento negro

negro como norte para suas letras. Dá para entender tudo isso no álbum Rei das Ruas, lançado em 2026 pelo Celo Dutti, do qual ouviremos uma das faixas agora, Quando Você Dança.

Acabamos de escutar Celo Dutti na música Quando Você Dança, faixa do álbum Rei das Ruas, lançado em 2026 pelo cantor, compositor e rapper baiano Celo Dutti. E a penúltima nova cara da música brasileira que o Som Temporâneo te apresenta neste programa é o SD9. Nascido na Zona Norte Carioca, SD9 é um rapper que narra sua vivência e a dos seus crias de uma forma explícita, sem perder o tom poético da arte. Pioneiro do grime funk, ele chega com maturidade ao seu segundo álbum, de 2026, chamado Fenômeno, inspirado no jogador de futebol Ronaldo. Vamos ouvir uma desse trabalho, com muito swing e citação direta a Jorge Benjor. Malícia, com SD9.

Este foi SD9 na música Malícia, faixa do álbum Fenômeno, lançado em 2026 pelo rapper carioca SD9. E chegou a hora de apresentar a última promessa da música brasileira do som temporâneo de hoje. Vírus. Vírus, ou Vírus Carinhoso, é um multiartista LGBTQIA+ de Salvador. Criador de músicas experimentais, ele acredita que a música transcende a gêneros específicos e passa por afrobeats, rap, pagodão baiano, ijexá, samba reggae, entre outros, trazendo experiências pessoais e reflexões sobre ancestralidade afro, território, paternidade, luto, fé e transformação. Em 2026, o artista lançou seu segundo álbum, chamado Carcará, cheio de participações especiais. Uma delas é a de Suede Nunes, que colabora na composição e nos vocais da música que ouviremos agora, Sansam, com Vírus.

Ouvimos Vírus e participação de Suede Nunes na música Sansam, faixa do álbum Carcará, lançado em 2026 pelo cantor e compositor baiano Vírus. E essa foi a última deste Som Temporâneo, o seu radar das boas novas caras da música brasileira. Tivemos produção e apresentação de Guilherme Michelucci e edição de áudio de André Menezes. 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Se quiser saber o nome dos artistas e das músicas que tocaram aqui hoje, ou em edições passadas, bem como ouvir outras edições que já foram ao ar, é só visitar nossa página dentro do site da Rádio Senado, na aba Programas. E você pode também procurar nossas playlists atualizadas no YouTube e no Spotify. Abraços e até o próximo Som Temporâneo.

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4: 11 horas e 57 minutos.

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1: 12 horas e 13 minutos.
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1: 12 horas e 25 minutos.

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4: 99 graus.
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1: 12 horas e 50 minutos.
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1: 1h14.
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0: 1:38.
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0: 1:56.
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1: Olá, pessoal. Sejam muito bem-vindos ao Autores e Livros Dose Extra. Sou Anderson Mendanha e o programa de hoje recebe um nome importante do pensamento cultural brasileiro, o escritor, historiador, gestor público e também poeta Célio Turino.
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1: O livro Fios da História, de Célio Turino, é um convite. Um convite para quem gosta de poesia, mas também para quem se interessa por política, memória, pelos caminhos que formam a nossa sociedade. Nesse livro, o Célio mostra que a poesia pode ser muito mais do que sentimento. Ela também pode ser uma forma de pensar o mundo e compreender o passado. Então, para falar sobre esse livro, Fios da História, aqui conosco, Célio Turino. Célio, seja muito bem-vindo.
2: Ah, muito obrigado, Anderson. Eu que agradeço o convite, ainda mais em falar aí no programa de vocês aí, dos autores e livros. Para mim é uma felicidade estar apresentando.

0: adaptando também esse meu primeiro livro de poesia, né? Eu já escrevi vários ensaios, outros livros, mas sempre escorregando às vezes para a poesia, mas agora é que eu assumi esse canto de forma híbrida, né? Na verdade, eu sou historiador, né? E, enfim, estou apresentando alguns poemas, um tanto aí.
1: Então, conta pra gente, como foi que você... O que que te motivou a transformar as suas reflexões, os seus pensamentos a partir da sua trajetória, sua longa trajetória, né, como em defesa da cultura, em poesia?
0: Mas então, na verdade, eu sempre escorreguei para a poesia, desde adolescente, mas aí era período da ditadura militar e a gente acabou entrando numa luta de resistência mais direta, né? Eu comecei a militar aí em 77, né? E entrando na luta democrática e de resistência à ditadura. Aí a minha forma de escrever poesia era escrevendo panfletos. Depois também fui fazendo história e aí, por vezes, para guardar algumas matérias, eu escrevi alguns poemas, assim, mas só para mim. Né? E foi assim. Aí adentrei na política pública, sobretudo de cultura, né, até chegar a secretário da Cidadania Cultural, no Ministério da Cultura, quando eu pensei os pontos de cultura e o Cultura Viva. E que hoje, eu diria, e até gostaria de assumir isso, é uma política pública bastante poética. Ela não tem sigla, ela envolveu um encantamento social desde o início, todas as ações, Griot, Areté, Tuxaua, Pontinho, Pontão de Cultura. Isso tem uma lógica poética e eu creio que muito da permanência do programa, mesmo nos períodos em que o próprio governo deixou de ter um apoio mais ativo, é em função dessa poética encantamento. E também nos meus livros, né? Escrevo sobre, mesmo no mestrado, doutorado, de repente eu estava ali escorregando para a poesia. Alguns poemas eu já tinha escrito há bastante tempo, outros eu resolvi organizar agora, com uma sequência sobre inteligência artificial, há um capítulo que é o espírito do tempo, né? Esses são mais atuais, também as reflexões do capítulo final, Cultura e Revolução, eu retomo essas questões, né? O sentido do comum, o sentido da revolução mesmo, tem uma sequência de 15 poemas sobre a necessidade de o mundo retomar essa ideia de revolução, porque a gente se conformou muito com o mundo como está, e o mundo como está não está bom para ninguém. E aí são mais atuais. E também adentrei num tema que é essa discussão entre razão e emoção, né? Ou, como você mesmo colocou, sobre o sentimento e a reflexão. Na verdade, isso vem de muito tempo, né? Estou até preparando um curso, eu vou dar em julho, no SESC, no Centro de Pesquisa e Formação do SESC São Paulo, que é exatamente sobre o momento em que Platão expulsou os poetas da República. E essa é uma passagem, né, de 2.500 anos, em que ele expulsa os poetas porque entendia que os poetas turvavam a racionalidade, a reflexão como algo fundamental para uma república ideal, né? E eu vejo que não é assim. E daí, inclusive, desenvolvi uma série de poemas nesse sentido, inclusive um poema sobre a relação entre história e poesia.
1: Muito bem. São dois caminhos diferentes que nos levam à reflexão, os ensaios e a poesia. Você que já escreveu os dois estilos, qual deles dois é mais fácil para provocar uma reflexão mais consciente no leitor?
0: Eu diria para você que, para mim, escrever ensaio é mais fácil. nesse meu exercício.

0: exercício poético, eu tive muito trabalho. São 180 poemas, né? Eu dividi assim, em 5 capítulos. Primeiro, história, historiadores e historiadoras. Segundo, sobre narrativa e verdade. Terceiro capítulo, o espírito do tempo. Aí, um quarto capítulo, eu aplico esses aforismos e conceitos, né, de cultura que eu busquei traduzir de forma poética em histórias. Aí eu vou contando histórias a partir desse entendimento. E o último, eu retomo, é como se fosse uma tese mesmo, que é o capítulo Cultura e Revolução. Para você chegar na forma poética, é necessário uma densidade muito, muito grande, né? Como chegar no Haikai? O Haikai parece simples, mas para chegar no Haikai, a forma exige assim, um entendimento, uma absorção do real e daquilo que se sente de uma forma muito intensa, né? Então, na minha experiência, escrever em forma poética é mais difícil, né? Chegar nas pessoas. Eu diria que o ensaio, ele permite uma caminhada, uma trajetória, né? Que eu sou um ensaísta, né? Como historiador, mas como ensaio mesmo, né? Mas a poesia talvez fale mais diretamente. O problema que a gente tem hoje no Brasil, bastante no Brasil, mas no mundo também, é que há um certo preconceito contra a poesia. Inclusive porque muito da forma poética, ela é escrita a partir sempre de uma perspectiva, não sempre, mas a partir de uma perspectiva intimista, né? Então, às vezes, a forma é hermética. Aí eu busquei inspiração nos poetas que eu gosto aí, desde o tempo da faculdade, ou desde antes, né? Aí fui buscar em Drummond, Neruda, Brecht, que eu gosto bastante, com bastante Manuel de Barros, né? Então, tentando misturar um pouco. Mas são poemas os que eu diria que o que eu apresento são poemas híbridos, né? Eles são uma mistura entre conceito e o sentimento. Às vezes me dou a liberdade de falar sobre alguns historiadores e algumas historiadoras que também foram muito significativos na minha formação. É como se eu estivesse escrevendo, agora já estou com 65 anos, como se eu estivesse escrevendo para jovens historiadores, né? Então, eu apresento alguns deles também, em forma poética, como Emília Viotti da Costa, que eu nunca conheci, mas ela foi determinante para que eu adentrasse na vida de historiador, né? Ainda antes de fazer história na Unicamp, no cursinho, foi um professor de cursinho que recomendou o da Monarquia e a República dela. E eu li, fiquei tão encantado com aquele livro que aí eu me consolidei a ideia de que deveria fazer história. Então eu achei que merecia fazer um poema para ela, né? Como também para um professor meu de história que deu uma aula muito marcante para mim, que foi uma aula de fichamento, o José Roberto do Amaral Lapa, isso na Unicamp, no primeiro ano da faculdade. A gente naquele ambiente de muita liberdade, né, em 79, dentro da universidade, né, no país não, mas na profusão de lutas sociais e movimento estudantil, e aquele meu velho professor estava ali numa sala com meia dúzia de alunos, por sorte eu entrei naquela sala, e estava nos ensinando a ler os livros, a fichar livros, a acertar, a pegar a essência de cada leitura, né? Eu também transformei em poema esse momento, né?
1: Eu gostei muito porque, como você disse ainda há pouco, na poesia você consegue trabalhar o sentimento, consegue trabalhar ali a interpretação do momento. Então, quando a gente está

0: está lendo ali um ensaio, você está numa caminhada, está num processo.
1: Sim.
0: Na poesia, a gente vai estar ali num recorte de tempo. E eu queria pedir licença para ler um trechinho de um poema que é o Indignação. Tiranos vestem-se de salvadores, prometem ordem, prometem justiça, prometem prosperidade, prometem sangue e entregam ditadura, desmandos, autocracia, mais corrupção, cleptocracia, muito mais. Mais horror, desânimo, tristeza, raiva. Tá aqui, né? Um poema direto, objetivo, mas que provoca uma reflexão profunda, principalmente dos tempos atuais. E eu gostei muito disso.
1: Obrigado, Anderson. Saiba que para a gente que escreve, ouvir, principalmente no caso do poema, né? Aí ninguém lê para mim, né? Mas ouvir na voz de outro, alguém que fez uma leitura, é uma satisfação muito grande. Então eu te agradeço aí pela escolha e seleção e leitura do poema. Obrigado.
0: E você teria algum poema do livro que você pudesse declamar para a gente?
1: Ah, pode ser. Que... eu sou da escrita, né? Mas posso pensar aqui. Olha, isso. Eu abri por coincidência. Pode ser que não seja o poema mais geral, mas eu posso. Eu tenho o método da história. Vamos lá, o método da história. É bem assim, é método, é um debate sobre como estudar história, né? O método da história. Para encontrar a verdade na história, é preciso evitar distorções, pesquisar com ética e responsabilidade, ter objetividade, ater seus fatos, analisar as fontes, as primeiras, as diretas, as secundárias, as terciárias, ir caminhando com transparência e respeito. Confronte versões. Sempre, sistematicamente, vá além das aparências do que a fonte primeira lhe disse. Identifique o que há de comum nas diferenças e disparidades. E vá além. Compreenda as estruturas sociais e econômicas, os interesses por detrás de quem deixou o documento. Não se atenha apenas ao que está escrito, ao monumento que perpetuou a mensagem. Imagine o vinho derramado entre os cacos do vaso. Imaginar também é ofício do historiador. E por aí vai, assim. Eu achei que devia escrever esse poema um pouco para jovens historiadores, né? Porque tudo é muito duro. E na verdade, se a gente fica se atento só às fontes, né? A gente acaba traduzindo aí uma história mais positivista, né?
0: Uhum.
1: É preciso imaginar também. O exercício de imaginação é bem presente. Você vai pegar aí a Ilíada, né? É história ou é poesia, né? Então é um pouco por aí que eu tento caminhar.
0: Muito bem, então. Célio Turino, obrigado aqui pela conversa aqui no Autores e Livros sobre esse livro, né, Os Fios da História, um livro de poesia, mas que traz uma reflexão profunda sobre história, sobre momento, e que traz temas importantes também para ajudar a gente ali no dia a dia. Obrigado pela conversa, obrigado pelo livro que está aqui comigo, e até uma próxima oportunidade.
1: Muito obrigado, Ana.
0: Nós conversamos aqui no Autores e Livros Dose Extra com Célio Turino, escritor, historiador e poeta, autor do livro Fios da História, uma obra que convida o leitor a refletir sobre o passado, sobre o presente e o papel da cultura na construção de um futuro mais humano. Você encontra esse livro, publicado pela editora Chloé, nos portais da internet e no site da editora. Anota aí, editorachloé.com. E o Autores e Livros Dose Extra vai ficando por aqui. Sou Anderson Mendanha, muito obrigado pela sua companhia. O programa de hoje contou com produção de Rosângela Tejo e trabalhos técnicos de Wellington Araújo e Antônio Carlos Soares. Até a semana que vem. Boa leitura.
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3: 2 horas e 16 minutos.

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1: Oi, pessoal, tudo bem? Sejam muito bem-vindos ao Autores e Livros da Zestra, sou Anderson Mendanha e hoje a gente tem um programa especial, só com dicas de leitura, para você renovar sua estante, para você descobrir novos autores e, claro, para você se apaixonar por boas histórias. E para isso, para essa missão, eu não estou sozinho. Aqui comigo, Rosângela Tejo e Joyce Telles, colaboradoras do Autores e Livros. Preparadas?
2: Preparada, Anderson.
3: Muito ansiosa por esse momento.
1: Então vamos lá, né? Vamos às nossas dicas de leitura. Eu vou começar com você, Rosângela. Qual a sua primeira dica?
2: Eu começo com uma leitura perfeita para quem anda buscando mais sentido nas coisas simples da vida. O Para Sempre é o Agora, da Letícia Mello. O livro marca uma virada na trajetória da autora, que deixa um pouco de lado os relatos de viagem e mergulha numa escrita mais íntima e reflexiva. Aqui o foco não está mais nos lugares visitados, mas nas paisagens internas. A Letícia propõe uma conversa sobre liberdade, amor, pertencimento e presença. Temas que atravessam a vida de muita gente hoje. Outro ponto interessante é que o livro é totalmente independente. A autora cuidou de tudo: escrita, edição, design, venda. Isso dá à obra um caráter ainda mais autêntico, quase como um manifesto criativo em tempos tão acelerados. Com uma linguagem acessível e, ao mesmo tempo, poética, é aquele tipo de livro que funciona como um respiro. Ideal para quem quer desacelerar e olhar mais para dentro.
1: Muito bem. E você, Joyce, qual a sua primeira dica?
3: Eu trago uma dica para quem gosta de histórias que misturam o pessoal com o histórico. O Fio que Liga Tudo, de Marlene Marques Soares. É um romance que atravessa dois períodos marcantes do século XX, a Guerra Civil Espanhola e a ditadura militar no Brasil. A narrativa acompanha personagens profundamente marcados por perdas, exílio e resistência. Entre eles, uma neta em busca do pai desaparecido e uma sobrevivente da guerra que tenta reconstruir a vida em outro país. O livro costura essas trajetórias com delicadeza, mostrando como os vínculos afetivos resistem mesmo diante das rupturas impostas pela história. O tal fio do título funciona como uma metáfora dessas conexões invisíveis que atravessam gerações. É uma leitura sensível que provoca reflexão e mostra como o passado continua ecoando no presente, tanto nas memórias quanto nas relações.
1: Muito bem.

0: Vou agora com uma dica para quem gosta de se aventurar por mundos fantásticos. A Cória inspira de M.G. Ferrey, uma história que mistura mistério, fantasia e emoção. A trama vai acompanhar Arabella, uma jovem que viaja ao Brasil após a morte misteriosa do seu avô. O que começa como uma busca por respostas, logo se transforma numa jornada cheia de segredos e descobertas. Ao investigar o passado misterioso da família, ela se conecta a um universo subaquático misterioso, com elementos fantásticos e disputas de poder. É aquele tipo de narrativa que prende a gente pela curiosidade. Mas o livro vai além da fantasia, tá? Ele também fala sobre identidade, laços familiares e coragem diante do desconhecido. Uma leitura envolvente, especialmente para quem gosta de histórias com emoção e significado. E vamos para mais uma rodada de dicas, né? Vou começar de novo com a Rosângela. Sua segunda dica, Rô.
1: Anderson, a minha segunda dica é um livro necessário, especialmente nos dias de hoje. Democratização do Colo, da Jussara Santos, trata da educação antirracista desde a primeira infância. A autora parte de situações simples do cotidiano, como o acolhimento de bebês, para mostrar como o racismo pode se manifestar de forma silenciosa desde muito cedo. Com base em mais de 20 anos de experiência, ela revela como gestos, escolhas e até ausências podem reforçar desigualdades dentro das instituições educativas. Mais do que apontar o problema, o livro propõe caminhos. É um convite à reflexão e à ação, especialmente para quem acredita que a transformação começa nos primeiros anos de vida.
0: Muito bom. Gostei dessa dica. E você, Joyce, o que você tem para a gente agora?
2: Eu trago uma história intensa que mistura romance, história e espiritualidade. Sob o Sol da América, de Nana Félix, se passa durante a Guerra Civil dos Estados Unidos. A narrativa acompanha Eveline, uma jovem que vê sua fé ser colocada à prova diante da violência da guerra. Ao longo da história, ela se envolve em situações que desafiam suas crenças e sua visão de mundo. Um dos pontos centrais é o relacionamento entre personagens de culturas diferentes, marcados por preconceitos e conflitos históricos. Isso dá profundidade à trama. É um livro que fala sobre perdão, esperança e transformação, mostrando como a fé pode ser um caminho em meio às dificuldades.
0: Gostei desse livro também. Agora eu tenho uma dica para quem... Você já imaginou em entrar numa sessão de terapia em um grupo cheio de histórias intensas? Pois é, essa é a proposta de Apenas Uma Sessão, da Paola Ferreira Mendoza. O livro vai reunir personagens de diferentes origens, todos lidando com dores, culpas e também situações mal resolvidas. Ao longo desses encontros, essas histórias vão sendo reveladas. O interessante é que muitas dessas narrativas são inspiradas em relatos reais, o que torna tudo ainda mais próximo da gente. É uma leitura que convida a empatia, a gente se reconhece em várias situações e percebe como o outro pode ser um espelho das nossas próprias questões. Mais uma dica de rodada?
1: Então, mais uma dica.
0: Então vamos lá, Rosângela.
1: Agora a dica para quem gosta de arte e cultura brasileira. O Devorador, Zé Celso, Vida e Arte, organizado por Cláudio Leal, é uma obra bem completa sobre esse grande nome do teatro. O livro reúne textos, entrevistas, cartas e depoimentos que ajudam a entender a trajetória intensa e inovadora de Zé Celso. A narrativa percorre desde os primeiros passos dele até as montagens mais marcantes e o papel político do seu trabalho. É uma leitura rica que vai interessar tanto quem já conhece o teatro brasileiro quanto quem quer começar a explorar esse universo.
0: E você, Joyce, qual a sua última dica?
2: A minha última dica é uma reflexão sobre uma das frases mais usadas e talvez mais difíceis da nossa língua. Eu te amo. No romance Uma Breve História do Eu Te Amo, o Igor Miguel Pereira constrói uma narrativa que mistura ficção e reflexão sobre o amor contemporâneo. A história começa com um encontro intenso no carnaval e se desdobra numa investigação sobre o significado dessa declaração tão carregada. É uma leitura curta, mas muito instigante, que faz a gente pensar sobre sentimentos, linguagens e as relações nos dias de hoje.
0: Tá certo, então. Para a gente fechar essas nossas dicas de leitura, eu trago uma dica especial para quem gosta de poesia. Vida Moinho, de Eduardo Bachiese. Com mais de 80 anos, o autor mostra um olhar afiado

0: sobre o cotidiano, misturando humor, ironia e reflexão. Os poemas brincam com as contradições da vida, trazendo situações comuns com uma perspectiva diferente, às vezes leve, às vezes provocadora. É aquele tipo de leitura que você faz aos poucos, saboreando cada texto e deixando as ideias ecoarem depois. Eu vou interpretar um dos poemas desse livro. Poema Letras Fatais. Minha literatura deve ser coisa tão impura, obscura, dura de engolir, que até as traças habitantes aqui do meu escritório, diante de algum dos meus escritos, roem. Meticulosamente, os espaços em branco das folhas de papel, mas evitam a todo custo triscar a mínima letra, certamente com medo de morrer de indigestão. E aí, meninas? Obrigado aqui pela participação de vocês. Espero que os ouvintes tenham gostado das dicas. Hoje teve dica para todos os gostos. E quem sabe, algumas dessas dicas já entram na sua próxima lista. Rosângela, Joyce, eu agradeço de montão a participação de vocês aqui conosco.
1: Obrigada a você. Foi muito bom participar do programa, Anderson.
2: Obrigada, Anderson. Foi um prazer participar do programa.
0: Então, gente, você quer saber mais sobre cada um desses livros, onde você encontra, a editora? A sugestão é você dar um pulinho lá no Instagram, anota aí, e use a hashtag Dicas Autores e Livros. Se você quiser, eu preparei um post especial lá no meu perfil literário, anota o endereço, @litera.livros. E a gente vai ficando por aqui. Obrigado pela companhia de vocês, obrigado a Joyce, obrigado também a Rosângela. Sou Anderson Mendanha e o programa de hoje contou com trabalhos técnicos de André Menezes e Pedro Henrique Vasconcelos. Até a próxima. Boa leitura.
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4: 2:28.
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1: Senhores ouvintes, estamos de volta para mais uma apresentação do programa A Música do Cinema, a mais descritiva das músicas, levada ao ar todas as semanas, neste mesmo dia, nesta mesma hora. 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
2: Vamos começar a audição de A Música do Cinema de hoje com dois temas do filme Uma Pistola para Ringo, música de Ennio Morricone, filme estrelado por Giuliano Gemma. A Espera e Angel Face. Angel Face com a interpretação do cantor Maurizio Graff.

iniciamos o programa de hoje com dois temas do filme Uma Pistola para Ringo, música de Ennio Morricone.

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Vamos agora ouvir o tema do filme Nômade, produção russa. Depois, A Árvore dos Enforcados, música de Max Steiner, filme estrelado por Gary Cooper. Canta o tema musical o cantor Martin Roberts.

ouvimos o tema do filme russo Nômade e A Árvore dos Enforcados. Vamos agora com o tema do filme Jack, Demônio do Halloween, música de Jeffrey Walton. Depois, O Traidor, tema do filme de Paco de Lucia.

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1: Chegamos ao final desta audição do programa A Música do Cinema, a mais descritiva das músicas. 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

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Boa tarde para você, está começando mais um Dicionário da Música aqui na sua rádio universitária FM 99.9 MHz. Nosso espaço para conhecer as músicas, as histórias e as trajetórias de alguns dos grandes nomes da música brasileira. E hoje é dia de samba. Vamos contar a história de uma cantora que emprestou sua voz a alguns dos maiores compositores brasileiros. Mas ela fez muito mais do que isso. Ela entrou nas rodas, procurou compositores, abriu portas, apresentou músicos, ajudou a transformar o pagode carioca e ganhou um apelido que acabou definindo perfeitamente seu lugar na música brasileira, a madrinha do samba. Eu estou falando de Elizabeth Santos Leal de Carvalho, nascida no Rio de Janeiro no dia 5 de maio de 1946, mais conhecida como Beth Carvalho. Só que existe uma surpresa logo no começo dessa história, porque a madrinha do samba não começou no samba. Durante essa juventude, Beth estava muito mais próxima da bossa nova. Tocava violão, cantava, participava de apresentações universitárias, até que a era dos festivais abriu uma nova porta. Em 1968, Beth participou do Festival Internacional da Canção e terminou em terceiro lugar. A música era de Edmundo Souto e Paulinho Tapajós, e seu título parecia anunciar exatamente aquilo que estava acontecendo na vida daquela jovem cantora. A música número 1 desse Dicionário da Música será Andança, que se tornou o primeiro grande sucesso de

Beth Carvalho. E a cantora começou a encontrar seu espaço na música brasileira. Mas ainda faltava encontrar aquilo que se tornaria sua casa, o samba. Em 1971, Beth passou a frequentar cada vez mais esse universo. Gravou compositores ligados às escolas de samba, aproximou-se da Estação Primeira de Mangueira e sua identidade artística começou a mudar. Em 1973, veio um disco fundamental, Canto por um Novo Dia. E nele estava uma composição de Nelson Cavaquinho e Guilherme de Brito. Uma música sobre o fim, mas também sobre aquilo que permanece depois dele. Eu estou falando de Folhas Secas, nossa música número 2. E foi a partir dela que Beth encontrou o samba. Ou talvez o samba tivesse encontrado a Beth. A partir daquele momento, sua carreira ficaria cada vez mais ligada a compositores que nem sempre tinham acesso às grandes gravadoras e às rádios. Mas ela ouvia, pesquisava, frequentava rodas, perguntava quem havia composto tal música e gravava. Em 1975, ela lançou uma canção de Luiz Carlos da Vila, um compositor que ainda estava construindo seu nome. E décadas depois, ele seria reconhecido como um dos grandes autores do samba brasileiro. Beth estava fazendo algo que se tornaria uma característica sua de toda a sua carreira, olhando para onde muita gente da indústria ainda não estava olhando. Eu estou falando de 1800 Colinas, música que fecha o primeiro bloco musical. Então, para confirmar, nós vamos começar esse primeiro bloco com Andança, depois Folhas Secas e, por fim, 1800 Colinas. Eu volto daqui a pouco.

Estamos de volta com o Dicionário da Música pela Rádio Universitária FM 99.9 MHz. Hoje contamos a história de Beth Carvalho e, nesse bloco, estamos chegando ao final dos anos 70. É aqui que a palavra madrinha começa a fazer cada vez mais sentido. No bairro de Ramos, no Rio de Janeiro, aconteciam rodas de samba do bloco carnavalesco Cacique de Ramos. Ali, havia uma turma experimentando novas sonoridades. Banjo com afinação de cavaquinho, tantã, repique de mão, em resumo, uma maneira diferente de tocar samba. Beth frequentou aquelas rodas e percebeu que havia alguma coisa especial acontecendo ali. Quando preparava seu disco de 1978, decidiu levar aqueles músicos para o estúdio. O álbum se chamaria De Pé no Chão, e aquela turma ficaria conhecida como Fundo de Quintal. Antes, porém, ouvimos um dos grandes sucessos do disco, uma composição de Nelson Rufino, que abrirá esse segundo bloco do dicionário, chamada Vou Festejar, que virou um daqueles sambas que parecem ter existido desde sempre. Uma resposta à traição, à decepção, mas sem lamento, a resposta é comemorar. Beth havia encontrado uma sonoridade que ajudaria a transformar o samba das décadas seguintes. E do universo do Cacique de Ramos surgiram muitos compositores. Jorge Aragão, Sombrinha, Almir Guineto, Arlindo Cruz, Beto Sem Braço e vários outros. Beth Carvalho se tornaria uma das principais responsáveis por levar aquelas músicas para um público muito maior, por isso ganhou outro apelido, Madrinha do Pagode. E entre os compositores que ela ajudou a projetar, estava Jorge Aragão, autor dessa segunda música do bloco musical chamada Coisinha do Pai. Mas Beth nunca abandonou os mestres que vieram antes. Sua discografia criou pontes entre diferentes gerações. Nelson Cavaquinho podia aparecer ao lado de novos compositores. Cartola podia conviver com o pessoal do Cacique. O samba não precisava escolher entre tradição e renovação. Essa talvez seja uma das maiores contribuições de Beth Carvalho. Ela entendia o samba como uma história contínua. E em 1979 veio No Pagode, mais um disco importante daquela fase extraordinariamente produtiva. Nele, Beth gravou um samba de Jorge Aragão e Otávio de Souza, que se transformaria em outro clássico do seu repertório, Olho por Olho, e que fechará esse segundo bloco musical. Então, vamos recapitular. Nós abriremos esse bloco com Vou Festejar, depois Coisinha do Pai e, por fim, Olho por Olho. Daqui a pouco, depois do nosso intervalo, o Dicionário da Música estará de volta e a Madrinha continuará apresentando ao Brasil

alguns dos grandes nomes de uma nova geração do samba. Até daqui a pouquinho.

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1: 3:26. 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
4: E estamos de volta com o Dicionário da Música. Pela Rádio Universitária FM 99.9 MHz. Hoje percorremos a trajetória de Beth Carvalho, que, nos anos 80, já ocupava uma posição muito peculiar. Ela era estrela, vendendo muitos discos, fazendo muitos shows, tocando nas rádios, mas continuando a procurar compositores. E alguns dos nomes que passaram por seu repertório acabaram se transformando em gigantes. Um deles merece atenção especial, Zeca Pagodinho. Pois, no começo dos anos 80, Zeca ainda era um sambista das rodas cariocas. Beth conheceu naquele universo e ajudou a levá-lo para o disco. Em 1983, ela gravou uma composição de Zeca e Arlindo Cruz e o Brasil começou a conhecer mais um futuro grande nome do samba. Camarão que dorme, a onda leva, é a música que abrirá nosso terceiro bloco musical. E é difícil encontrar outro intérprete cuja biografia esteja tão ligada à descoberta de compositores, sendo que Beth fazia questão de reconhecer esse papel. Não se tratava apenas de escolher boas músicas, ela ajudava a criar circulação. O compositor da roda entrava.

chegava no disco, o disco chegava ao rádio, o público aprendia a música e começava a perguntar quem escreveu isso. Foi assim com diferentes gerações. E é por isso que chamar Betty de madrinha não é apenas um apelido carinhoso, é praticamente uma descrição profissional. Mas ela também tinha seus sambas de enorme apelo popular, músicas que transformavam qualquer apresentação numa roda coletiva, entre elas Água de Chuva no Mar, música que é a segunda do bloco musical. E existe ainda uma outra relação importante nessa história. Betty nasceu no Rio, construiu sua vida no Rio, mas sua relação com as escolas de samba atravessou diferentes bandeiras. A Mangueira teve importância fundamental em sua formação como sambista. Mais tarde, sua ligação com a Estação Primeira se tornaria uma parte muito forte de sua identidade. Verde e Rosa também fazia parte daquela história e Betty sabia transformar a escola em música. Então, fechando nosso terceiro bloco musical, teremos Saudades da Guanabara. Só para recapitular, nossas canções do terceiro bloco musical são Camarão que Dorme, A Onda Leva, depois Água de Chuva no Mar e, por fim, Saudades da Guanabara.

E estamos chegando ao último bloco do Dicionário da Música, dedicado a Beth Carvalho. A essa altura, talvez já esteja claro que falar de Beth significa falar de muito mais gente. Cartola, Nelson Cavaquinho, Guilherme de Brito, Luiz Carlos da Vila, Jorge Amado, Almir Guineto, Arlindo Cruz, Zeca Pagodinho, Fundo de Quintal e tantos outros nomes. Sua carreira virou uma espécie de árvore genealógica do samba. Mas Beth também acreditava que o samba podia atravessar fronteiras. Ela levou sua música para outros países, gravou projetos especiais e permaneceu ativa durante décadas. Em 2001, lançou o Nome Sagrado. Beth Carvalho canta Nelson Cavaquinho. Era quase como fechar um círculo. A cantora, que décadas antes havia gravado Folhas Secas, dedicava um trabalho inteiro a um de seus grandes mestres. E é dele nossa próxima música, a primeira desse quarto bloco musical, Juízo Final. O sol há de brilhar mais uma vez. Poucos versos combinariam tão bem com Beth nos anos finais de sua vida, porque problemas de saúde começaram a dificultar aquilo que ela mais gostava de fazer, subir ao palco. A partir de problemas na coluna e outras complicações, Beth passou longos períodos afastada, mas não abandonou a música. Chegou a cantar deitada em apresentações. Cantou sentada, adaptou o palco às suas limitações. Afinal, o corpo podia impor condições, mas o samba não. E uma de suas gravações mais conhecidas parece responder exatamente a isso. Eu estou falando de Firme e Forte. E Beth Carvalho morreu no Rio de Janeiro no dia 30 de abril de 2019, faltando poucos dias para completar 73 anos. Mas existe uma dificuldade quando tentamos resumir seu legado, porque poderíamos simplesmente falar de discos vendidos, sucessos, prêmios, décadas de carreira e tudo isso seria verdade, mas ainda faltaria alguma coisa. Beth Carvalho ajudou o samba a renovar a própria linhagem. Quando encontrou músicos no Cacique de Ramos, abriu uma porta. Quando gravou compositores pouco conhecidos, abriu outra. Quando apresentou Zeca Pagodinho, ajudou a abrir mais uma. E cada pessoa que passou por aquelas portas, abriu outras depois. Talvez esse seja o verdadeiro significado de ser uma madrinha. Não simplesmente estar presente, mas ajudar alguém a começar. Por isso, nossa última música precisa falar de continuidade, de comunidade, daquilo que passa de uma geração para outra e também precisa ter cara de roda de samba, porque Beth Carvalho talvez nunca tenha pertencido completamente a um palco distante do público. Sua música sempre pareceu querer uma mesa, um quintal, um pandeiro, um cavaquinho, mais gente chegando. Para encerrar nosso quarto bloco musical e nosso programa, uma das grandes celebrações de seu repertório, Samba de Arerê. Então, para recapitular, nosso último bloco musical começa com Juízo Final, depois Firme e Forte e, para finalizar, Samba de Arerê. Eu volto daqui a pouquinho para encerrarmos esse Dicionário da Música.

Estamos de volta com o Dicionário da Música aqui na Rádio Universitária FM 99.9 MHz. Hoje conhecemos um pouco da história de Elizabeth Santos Leal de Carvalho, Bete Carvalho, a jovem da Bossa Nova, a revelação dos festivais, a intérprete de Nelson Cavaquinho, a mulher que entrou no Cacique de Ramos e percebeu que alguma coisa estava acontecendo. Cantora que ajudou a revelar o Fundo de Quintal, Zeca Pagodinho e tantos compositores, a mangueirense, madrinha do pagode e do samba, Bete Carvalho passou a vida entrando em rodas e deixou uma tão grande que o samba brasileiro continuou girando dentro dela. Esse programa teve trabalhos técnicos de Alexandre Silva e apresentação de Rodrigo Mesquita. Nós voltamos no próximo domingo, aqui na sua Rádio Universitária FM 99.9 MHz. Um bom domingo e uma ótima semana a todos. Obrigado por acompanhar o Dicionário da Música. Até o próximo verbete.

0: 3:57.
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1: Iniciamos a audição do programa O Tema é Frevo, às suas ordens, com as músicas do Carnaval de Pernambuco. 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Com este programa, procuramos valorizar ainda mais a música do Carnaval do Recife, a capital do frevo. 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

Estamos iniciando o Tema é Frevo, esta audição do domingo, também levada ao ar na Nova FM de Fazenda Nova, Pernambuco.

Vamos apresentar, na primeira parte, frevos com títulos iguais. Existem muitos. Hoje nós vamos começar com O Homem da Meia-Noite. Em primeiro lugar, vamos ouvir o tema do Homem da Meia-Noite, música de autor desconhecido, orquestra e coral do maestro Duda. Depois, O Homem da Meia-Noite, de Carlos Fernando e Alceu Valença. Canta Alceu Valença. E O Homem da Meia-Noite, de Nelson Luiz e Severino Luiz de Araújo, com Cristina Amaral.

Ouvimos O Homem da Meia-Noite, da troça O Homem da Meia-Noite de Olinda, é a música tradicional daquela troça, de autor desconhecido. Depois ouvimos O Homem da Meia-Noite, de Carlos Fernando e Alceu Valença, e O Homem da Meia-Noite, de Nelson Luiz e Severino Luiz de Araújo, com Cristina Amaral.

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Nossa saudação aos compositores do Carnaval de Pernambuco do presente e do passado. Aldemar Paiva, mexicano. Antônio Cabral, Joaquim Martins, Socorrinho Cardoso, Roberto Fantástico.

Martini, José Soares, Maximiano Campos, Levino Ferreira, Margot Cavalcante, Itamar Valença, Ed Carlos, Luiz Guimarães, Zica, Erilson Oliveira, Toscano Filho, Romero Amorim, Geraldo Silva, Dalva Torres, Paulo Fernando, Samuel Valente. E vamos continuar ouvindo frevos com títulos iguais. Agora, Menino Bom, um frevo canção feito em homenagem a Nelson Ferreira, composição de Reinaldo de Oliveira. Ele canta juntamente com Fernando Oliveira, uma gravação de 1977. E depois, Menino Bom, um frevo de Luiz Guimarães.

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Nossa saudação aos compositores do Carnaval de Pernambuco do presente e do passado. Alex Caldas, Davi Vasconcelos, José Ferreira, Raul Valença, Mário Gris, Henrico Monteiro, Marcelo Varela, Sérgio Lisboa, Severino Damásio, Leôncio Rodrigues, Fernando de Oliveira, Joel Santos, Carnera, José Tenório, Rogério Andrade, Hamilton Florentino, Nelson Costa, Luiz Gonzaga de Castro, Rios e Guedes, René Barbosa, José Constantino. Frevos com títulos iguais. Agora vamos com a música Marim dos Caetés. É uma composição do Carnaval de Olinda. Música de Clídio Negro e Fernando Neto. Coral e orquestra do maestro Duda. E depois, Marim dos Caetés. Aqui, a composição de autoria de Elielson de Mileto.

Ouvimos Marim dos Caetés, de Clídio Negro e Fernando Neto, com Duda, sua orquestra e coral. E com Elielson, Marim dos Caetés. Apresentamos na primeira parte do programa de hoje, Frevos com Títulos Iguais. 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Estamos apresentando O Tema é Frevo. Esta audição do domingo, também levada ao ar, na nova FM de Fazenda Nova, Pernambuco, em todas as épocas do ano, ouve-se música popular brasileira. E frevo é música popular brasileira. Faremos agora um breve intervalo.

0: 4:26.
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0: 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Salvou?
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Voltamos com o programa. O tema é frevo. Esta audição do domingo também é levada ao ar na nova FM de Fazenda Nova. Vamos apresentar na segunda parte frevos do Carnaval de 1952. Este ano de 52 foi um ano onde apareceram muitas músicas bonitas, tanto aqui em Pernambuco como no Rio de Janeiro. Vamos apresentar alguns frevos daquele ano, de 1952. Vamos começar com Retalhos de Saudade, de Levino Ferreira. A gravação original com Orquestra Paraguari do Rádio Jornal do Comércio. Depois, Adeus, Alegoria, de Davi Vasconcelos, com Orquestra de Zacarias. E Está no Papo, frevo de Jones Johnson, com Zacarias e sua orquestra.

Ouvimos Retalhos de Saudade de Levino Ferreira com a Jaz Paraguari. Adeus Alegoria de Davi Vasconcelos e Está no Papo de Johnny Johnson com Zacarias e sua orquestra.

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Nossa saudação aos compositores do Carnaval de Pernambuco do presente e do passado. Arthur Gabriel, César Brasil, Sivuca, Luiz Amaral, Valmir Chagas, Manuel Gadelha, Ivanildo Rafael, Nelson Vaz, Marambá, Toninho Alves, Bubusca Valença, Rui de Moraes e Silva, Vera Maria, José de Moraes, Rudi Barbosa, José Pinheiro, Zuzinha, Arlene Lamas, Givaldo Silva, Francisco Santos, Bartolomeu Noronha. Vamos seguir aqui ouvindo as músicas do Carnaval de 1952 nas gravações originais. O grande sucesso de Capiba daquele ano, Os Melhores Dias de Minha Vida, com Carlos Galhardo. E o frevo de Edgar Moraes, Saudade de Raul Moraes, com a orquestra de Zacarias.

ouvimos de Capiba com Carlos Gallardo, Os Melhores Dias de Minha Vida. E com Zacarias e sua orquestra, de Edgar Moraes, Saudade de Raul Moraes. Rádio Universitária apresentando o programa O Tema é Frevo, levado ao ar de segunda a sexta. Nós apresentamos aqui às 11h30 da manhã o programa Frevo, Patrimônio Cultural da Humanidade. E como aqui o frevo não para, no sábado e domingo às 4 horas da tarde, este programa, O Tema é Frevo. E no domingo, 8 horas da manhã, a produção de Miriam Leite, O Bloco Está na Rua. Bem, vamos continuar ouvindo frevos do Carnaval de 1952. Agora um frevo muito bonito de Valdir Azevedo, Cachopa no Frevo. Depois, Frevo na Pracinha, de Carnera, com a Orquestra de Zacarias. E Saudade dos Irmãos Valença, com Carlos Gallardo.

0: Apresentamos hoje em O Tema é Frevo. Na primeira parte, frevos com títulos iguais. E na segunda parte, composições do Carnaval de 1952.
1: 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E frevo é música popular brasileira.

0: 4:54.
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0: Começamos a apresentar Memória de Nossa Gente, um programa de Renato Failante para a Rádio Universitária FM. Memória de Nossa Gente se divide em três séries: a série documental, músicos e poetas pernambucanos, e a série Emboladores, Violeiros e Repentistas. Focalizamos hoje uma das mais importantes séries desse programa, que é a série documental. E nela, uma crônica que você vai ficar abismado em ouvi-la, pela sua importância social, pela importância sobre o Recife, sobre a cidade do Recife e os eventos acontecidos há mais de 50 anos. Na palavra daquele que foi o grande cineasta pernambucano, o diretor de cinema mais antigo do mundo, nascido em Recife, comentarista esportivo e homem do rádio, Jota Soares. Ouçamos na sua palavra um mergulho nos bastidores do Cine Parque. Crônica de Jota Soares.
1: Nessa crônica, o cronista se reporta ao passado do Teatro do Parque no Recife e faz, com muita propriedade, a retrospectiva e o resgate do passado cultural do Recife.

caros, eu sou Ana de Amado Duras, em cujas ondas belas e ao mesmo tempo traiçoeiras submerge a vida atual, há sempre uma porta aberta ao deleite, à felicidade íntima. Há uma guarida à saudade, confortadora e profundamente valiosa. Há, igualmente, o orgulho de se ter podido sublimar alguma coisa, tornando-a mais eloquente, dentro do direito que nos resta de ampliar uma devoção, esta quase adormecida na alma sentimental daqueles que esquecem os espinhos da vida, para saborear os frutos que ficaram, para ruminar em cochichos espirituais os melhores instantes que lhes tatuaram ser. Nestes últimos meses, não tenho andado pelas bandas da Rua do Hospício. Após ter integrado uma comissão destinada a verificar as possibilidades de restauração

vamos de imediato do barco. A convite do meu prezado amigo Aderbal Galvão e também de Alfredo de Oliveira, nunca mais andei por lá. Da visita que fizemos lá à velha casa de espetáculos, restou uma tristeza. O fato de termos nos deparado com um montão de ruínas em lugar do esplendor a que nos havíamos acostumado através de quase meio século de convívio, com um recanto simpático e marcante, como sempre soube ser o Pinheiro do Sino Teatro daquela tradicional artéria recifense, tão ligado que foi a incontáveis marcas de evidência e sucesso. Quase não acreditava na coragem do nosso prefeito em se atirar à audácia de uma reconstituição tão valiosa. Rendo-lhe agora uma homenagem muito especial. Passando pelo saudoso cinema há poucos dias, fui atraído pelo bater de martelos, pelo ruído de serrotes, pelo falatório de operários, por um mundo de labores que caracterizavam uma luta intensa por algo importante naquele local. A princípio, pensei que estivessem diminuindo o resto do parque. Entrei a passos lentos, entretanto, olhos esbugalhados, e mergulhei numa realidade. Estavam restabelecendo o parque. Não seria demais afirmar que senti uma vulgar emoção, minha irmã gêmea nessas ocasiões, e não me limitei a ver a luta por uma grande iniciativa. Não me limitei somente a pensar no que seria a volta do parque à vida da cidade. Nem amaldiçoei os espetáculos do futuro com os cabeludos e seus violões complicados e envolvidos nos memeis do iê-iê-iê, de tudo que forma conjunto de coisas ligadas a uma era igualmente digna de respeito. Sim, as épocas mudam, existem em sua vivência, a seu modo, a cada passo do século. E por pensar assim é que terminei sentado em um caixão, a um recanto daquele salão repleto de andaimes, por entre seus espaços surgindo detalhes de uma estrutura moderna habilmente idealizada, estrutura que está mesmo transformando a casa, não num sonho, mas numa realidade já irremovível. Intimamente orgulhoso, sentei-me ao piano e comecei a dedilhar o seu risonho teclado, que parecia igualmente feliz, enquanto trasladava meu espírito a velhos tempos, iniciando no simbólico trampolim do meu íntimo, meu mergulho em 1923, quando cheguei ao Recife. Comecei a beliscar as teclas com fragmentos de Baby Face, música americana de Bob Evans e H. Axton, que a Broadway consagrava àquela altura da vida. Olhei o velho palco de longe e recordei a luta greco-romana entre o gigante alemão Lob Meyer, de 130 quilos, e o nosso doqueiro Vitor Pereira, vencedor da contenda. Era truco do famoso campeão francês Max Galland, um gigante de 140 quilos. Tatuou a alma da cidade a vitória do negro Vitor, o qual, a convite de Galan, foi embora com a companhia de mastodontes. Ao chegar ao Rio, o Golias francês era batido pelo sempre respeitado José Floriano Peixoto, fabuloso campeão brasileiro de todas as épocas. Recordei ali a passagem da companhia Velasco, já com suas bailarinas a exibir o busto inteiramente nu. A companhia Bataclan, de volta à França, após os festejos do primeiro centenário da independência do Brasil no Rio de Janeiro. Revivi, enfiando meu pensamento pelos anos seguintes, as companhias teatrais de Brandão Sobrinho, de Antônio de Negro, de Vicente Celestino e Laís Areta, não sendo demais relembrar as figuras de Álvaro Costa e Cora Costa, Della Mari Paiva e Carlos Abreu, um mundo de gente verdadeiramente rica em arte. Esquecer Cândida Palácio seria um crime. E maior crime seria olvidar toda uma legião de astros do velho exuberante teatro. Derivei meu pensamento ao centenário Santa Isabel e mentalmente esbarrei com o gordíssimo Xabi Pinheiro, o brilhante do Cabedal Uso. A Colônia Pinto, Nina Castro e a imensa Itália Fausta saltaram ao meu cérebro num lastro de respeito e saudade. Lá se foi minha alma pelos corredores sombrios das recordações caras, parecendo rever o nosso centro querido Barreto Júnior.

meu paletó sentado, chapéu de palhinha e uma bengala emprestada pelo acadêmico Zé Medeiros de Brito, hoje conceituado médico da nossa capital. Foi justamente frequentando aqueles espetáculos que o Barreto Júnior foi descobrir sua vocação para o teatro, paixão que ainda forma a seu lado um paralelo de saudade, não deixando que desapareça de uma vez a alegria das ribaltas. Mastigando com minha própria inveja todo o cabedal de saudades, tive diante de mim o desfile de marcos determinantes de uma grande era. Dedilhando o teclado do piano, surgia o Charleston. A lembrança das garotas do Colégio Pretanê, do Colégio Santa Margarida, e até do cheiro incomparável do sorvete do Carlito, ali mesmo colado ao portão traseiro do parque. Meus pensamentos, irrequietos e ávidos de novos registros, terminaram por rever a Berenice, peça que o parque levaria várias semanas e levara realmente. Estávamos em 1926, com gente da nossa melhor sociedade, o elenco da Berenice de Valdemar de Oliveira e Nelson Paixão empolgava o Recife, revelando a arte sabia de moças e rapazes, não se podendo esquecer o saudoso Hélio Lessa, Chiquito Lacerda, Vicente Cunha, Nelson Vaz, Walter de Oliveira, Ernesto Lessa, Alonso Rodrigues de Souza e outros componentes de uma legião de gente fina a serviço do teatro. Quase todos já morreram. Penetrei nas recordações ligadas a um Recife imenso, pensando nas revistas sociais que aqui se editavam. A Pilhéria, Revista da Cidade, Rua Nova, Pra Você, Revista de Pernambuco. Lembrei-me do Palacete Azul do Jockey Club, na sua GES, com Teódulo Machado, João Andrade, Sátiro Correia, Luiz Ferreira, Francisco Marques e outros. Revi até o velho Simonetti, andando de costas, um dos tipos populares da época. Uma imensa felicidade íntima. Senti até o aroma das folhas de canela espalhadas pelo chão no dia da exibição do filme pernambucano A Filha do Advogado, já também nos meados de 26, produzida pela Aurora Filme, com João Pedrosa da Fonseca no nome financeiro. Eu era o diretor do filme e um dos intérpretes do mesmo, com apenas 21 anos de idade. Saudoso João da Mata havia adaptado a casa para os 18 dias do filme pernambucano, pois ainda era só teatro. No mesmo ano, víamos ali em estreia sensacional Os Turunas da Mauricéia, o mais perfeito conjunto regional do Brasil até hoje. Era composto de Nupércio, Romualdo e Joãozinho Miranda, João Frazão, Robson Augusto Calheiros e o fabuloso violonista cego Manuel de Lima. Apenas dois sobrevivem, Lupércio Miranda e Romualdo Miranda. No bater dos martelos, eu senti outra vez a lembrança da adaptação definitiva de monstruosos filmes. Já vivíamos os dias de 1929, e a empresa Luiz Severiano Ribeiro adquiria a casa por arrendamento. E no dia 29 de julho desse ano, o Cine Parque abria seus salões suntuosos com seus espelhos verticais imensos e numerosos para as exibições do filme da Metro-Goldwyn-Mayer, Ben-Hur, com o simpático Ramon Navarro e Francis Bushman. Foi um delírio. Entretanto, delírio bem maior foi registrado no dia 24 de março de 1930, quando o parque ofereceu à cidade a inauguração do cinema sonoro, exibindo a Divina Dama da Fête Nationale e distribuição na Paramount, com a belíssima Corinne Griffith, somente com duas canções e ruídos. Sete dias depois, ou seja, no dia 31 de março de 1930, engalanava-se a rua do Hospício para a inauguração do cinema falado. Foi imensa a corrida de carros para ali, levando o alto mundo recifense para ver Broadway Melody, da Metro, com Charles King, Bessie Lou, Violeta Page. A praça do cinema ficou repleta de carros excelentes.

0: Hudson Super Six, Studebaker, Chandler, Overland e outras limousines da época, não faltando, contudo, o popular Ford de Bigode. Não há palavras que possam descrever o tamanho da felicidade dos privilegiados pelo destino para ver a entrada do cinema falado no mundo. Daí em diante, filmes como Hollywood Reville, com seu notável Cantando na Chuva, As Quatro Penas Brancas, Para Mãe em Grande Gala, Madame Satã e outras famosas películas, marcaram a marcha do Cine Parque para uma jornada inolvidada. Maurice Chevalier, com seu smoking de finíssimo e seu chapéu de palhinha, era uma sedução para o mundo da tela, dentro do seu Inocentes de Paris, enquanto que Jeanette MacDonald, após sua apresentação de Alvorada do Amor, preparava o público para o lançamento da produção Para Mãe de 1931, com a película O Rei Vagabundo, ao lado de Dennis King e Lillian Ross. Não sendo demais recordar o sucesso da Warner com o filme Wonder Bar, consagração do fabulosíssimo Al Jolson ao lado da encantadora Kay Francis. Ao parar minhas pianadas mal feitas, aqui e ali salpicadas de pedaços de milhozinho e Noemi, duas coisas lindas desse gigantesco Nelson Ferreira, eu tinha a alma embandeirada de felicidade ao ver que nem tudo está perdido neste pobre mundo. O parque voltaria a brilhar e a marcar corações. Saí e fui soltando uma ou outra palavra aos operários. E olhando para trás, ainda derramei um olhar sobre o salão e recordei as palavras ditas no meu sempre lembrado programa da Rádio Tamandaré, Epopeia do Cinema, quando em 1959 o parque preparava-se para encerrar suas atividades, exibindo dois filmes marcantes em técnica e desempenho, Marcado pela Sarjeta, com o extraordinário Paul Newman, e Doze Homens e uma Sentença, trabalho fenomenal do nunca esquecido Henry Fonda. Dizia a Epopeia do Cinema: ainda bem que as portas do parque se fecham com chave de ouro, agitando seu lenço ao seu público com filmes realmente significativos, como aqueles que as abriram em 1929. Preparamos, pois, as nossas almas para a volta de um monumento que nos pertence. Sim, o parque, como cinema ou como teatro, foi testemunha da infância, da juventude, da maturidade, da velhice de uma gente. Agora, de roupa nova, vai marchar pelo fim do século, embalando outras gerações. Oxalá não deixem que se apaguem as lembranças dos velhos tempos das folhas de canela, da Velasco, da Berenice, de Broadway Melody, das lutas de Max Galão e da filha do advogado.
1: Depois destas lembranças marcantes através da crônica de J. Soares sobre o Cine Parque, quando deixou definitivamente de ser cinema para voltar a ser teatro. Isso durante o século XX. E entrou no século XXI, praticamente, nos anos 60, foi remodelado mais uma vez e trouxe muita glória, muita satisfação para aquele perímetro na Rua do Hospício, Cine Parque. Essa crônica vocês têm na Fundação Joaquim Nabuco, na Fonoteca. Foi um presente que me foi dado pelo próprio J. Soares quando conseguimos que a Fundação Joaquim Nabuco, eu e Fernando Spencer, comprasse o seu arquivo, muito importante para a história de Pernambuco, a história do cinema e a história da música pernambucana. Agora nós vamos trazer um outro documento que foi feito recentemente por um pernambucano, nascido no Recife, e que faz muito pela música nordestina, que chama-se Antônio Nóbrega. Vamos recordar Pernambuco falando para o mundo.

Estivemos com vinde, vinde, moços e velhos, que é domínio público e festa da padroeira de Capiba. Vamos agora para a chegança de Antônio Nóbrega e Wilson Freire, e depois Olodumaré, de Antônio Nóbrega, também do Wilson Freire.

Memória de Nossa Gente, apresentando hoje Antônio Nóbrega em Pernambuco falando para o mundo. Vamos agora com Cantigas de Roda, de Getúlio Cavalcante, e A Dor de uma Saudade, de Edgar Moraes.

Oliveira. Depois, Mulher Paixão, de Luiz de França, e ainda Minervina, de Antônio Nóbrega e Marcelo Varela, em Pernambuco, falando para o mundo, memória de nossa gente.

Participaram conosco do Pernambuco, falando para o mundo, Adriano Busco na percussão, Antônio Bombanda no acordeão, Antônio Nóbrega, voz, violino e rabeca. Mirei, percussão, Cláudio Faria, trompete, Daniel Alain, flauta e flautim, Edmilson Capelupi, violão, sete cordas, cavaquinho e violaccio, Enoque Chagas, trompete, Eugênia Nóbrega, flauta e flautim, Gabriel Almeida, percussão, Gilberto, sax tenor, J.G. Alves, clarone, Marco César, bandolim, cavaquinho e viola, Nilcinho no trombone, Oswaldinho, acordeão, Renato Farias, trambolim, bombolim, trombone, Spock no sax alto, Edinho, piloto de toco no sax alto, tenor, clarineto e valsa de percussão. Cantoras, Isar de França, Karina Burr, Renata Matar e Thelma César. No final do programa, Lourenço da Fonseca Barbosa e o seu frevo.

0: Na edição do programa esteve Chico Rocha. Obrigado, amigos, pela atenção dispensada e até o próximo domingo. Chegamos ao final de mais uma audição de Memória de Nossa Gente, que focalizou hoje este gênio da música pernambucana, Antônio Nóbrega, e o seu show Pernambuco Falando para o Mundo. Obrigado e até domingo.
1: Cinco horas e 51 minutos.
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2: 5 horas e 54 minutos.

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1: Olá, o Som Brasilis de hoje apresenta o talento da cantora e compositora rondoniense Gabriê.

0: pela descarpe.
1: Nascida em 1998 em Porto Velho, capital de Rondônia, Gabriele Junqueira, Gabriê, sempre teve relação íntima com a arte, vindo de uma família na qual o pai gostava de cantar e o irmão é músico. Aos 15 anos, ela começou a postar vídeos na internet, interpretando canções próprias e de outros compositores. Logo depois, venceu um festival de música na categoria autoral. Mas foi em 2018 que a carreira artística de Gabriê ganhou projeção nacional, quando ela lançou os primeiros singles e participou do programa The Voice Brasil da Rede Globo, sendo selecionada para o time de Carlinhos Brown. 3 anos depois, em meio à pandemia de Covid-19, veio o álbum de estreia, Até Onde Eu Posso Chegar, com 11 faixas compostas pela artista e pelo produtor Daniel Almeida.
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2023, Gabriel voltou a chamar atenção nacionalmente quando concorreu ao Prêmio Multishow de Música Brasileira com a canção Magia Leonina, representando o seu estado dentro da categoria Brasil. O comprometimento com a arte e o trabalho musical reconhecido além das fronteiras nortistas fizeram com que a artista ganhasse voto de louvor da Assembleia Legislativa de Rondônia. E agora, para fechar este Som Brasilis, que teve locução de Marluce Ribeiro, produção de Carlos Andrade e trabalhos técnicos de Eduardo Brito, vamos ouvir a música Magia Leonina, que a cantora e compositora Gabriel fez durante uma viagem a Salvador, ao lado da amiga e produtora Thalita Guzmão.

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1: 5:59.
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8: Olá, eu sou Bárbara Bastos e hoje, 7 de outubro de 2026, completam 3 anos do genocídio em Gaza, na Palestina. A ação liderada pelo Hamas nesta data, em 2023, não deve ser analisada fora do seu contexto histórico. A entrevista que vamos ouvir hoje foi gravada em 27 de outubro de 2023 e procuramos trazer elementos importantes para compreender esse contexto. Além da entrevista de hoje, temos outras entrevistas sobre o tema no nosso canal de podcast, Realidades 99.9.

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1: Olá, meu nome é Bárbara Bastos e este é o programa Realidades. O nosso tema de hoje é a questão palestina. Para conversar conosco sobre o assunto, convidamos André Frege Raziné, coordenador da Aliança Palestina Recife, jornalista e analista judiciário, e também Rafael Baltar, doutorando em Direito pela Universidade Católica de Pernambuco, membro do grupo de pesquisa Casa Comum. Rafael, a gente queria começar explicando para a gente como chegamos nessa situação. Estamos assistindo um conflito extremamente violento, milhares de pessoas morrendo na região onde hoje existe Palestina e Israel. Como chegamos a essa situação que está hoje?
2: Foi um longo caminho até chegar aqui, Bárbara. Mas esse caminho ele começou a ser trilhado a partir da divisão do território palestino em 1948 e a criação do Estado de Israel. O território palestino pertencia ao Império Otomano até o fim da Primeira Guerra Mundial, e ali esse território foi transferido para a autoridade do Reino Unido, como parte do sistema de mandatos da Liga das Nações, e continuou como a colônia britânica até o fim da Segunda Guerra. Os ingleses decidiram pagar uma dívida de guerra que havia contraído com banqueiros judeus, e a contrapartida do pagamento seria dar a eles um território para o estabelecimento de um Estado próprio. E, por razões geopolíticas, naquele período, os movimentos de libertação nacional árabes estavam expulsando os colonizadores da região, e os britânicos acharam que um jeito de resguardar os seus interesses ali era

0: criar um aliado na região. Então decidiram dar uma parte do território da Palestina para a criação do Estado de Israel. Isso foi proposto à Assembleia Geral das Nações Unidas e foi aprovada a resolução número 181 da Assembleia. Ela determinou a divisão territorial para a criação de dois estados e também determinou que Jerusalém não pertenceria nem a um nem a outro, mas a ambos, e que Jerusalém seria sujeita a um regime internacional de governo. Quando os britânicos evacuaram o território em 48, Israel declarou a sua independência e foi tomar posse dos territórios. O problema é que eram territórios ocupados. Uhum. E as comunidades palestinas foram expulsas violentamente, tendo aí uma leva de quase 750 mil refugiados palestinos, né? Na catástrofe palestina, né? O Nakba, na sua história. Só que, bom, tivemos aí, digamos, algo muito injusto, mas lícito, já que a divisão do território foi determinada pela ONU. A questão ganhou uma nova dimensão a partir de 67, após a Guerra dos Seis Dias. Ao vencer o conflito, Israel tomou parte do território do Egito, o Monte Sinai, que veio a ser devolvido depois. Tomou parte da Síria, as colinas do Golã, que continuam sob controle ilegal de Israel. E, a partir dali, Israel começou a avançar para além das suas fronteiras, em detrimento do território palestino, tomando partes da Cisjordânia, partes de Gaza, assentando colonos e dando início a uma expansão territorial que nunca cessou e que sempre foi feita de forma extremamente violenta. Então, é aí que tudo começa. Tudo mais é desenvolvimento e desenrolar dessa história.
1: Uhum. André, eu queria pedir para você falar um pouco do que aconteceu com essas 750 mil pessoas, né, que se tornaram refugiadas a partir da criação do Estado de Israel.
2: Sem dúvida, Bárbara. A gente pode conversar sobre isso também, mas eu queria fazer um adendo em relação a um outro elemento que é significativo nesse todo o processo que culminou com a partilha da Palestina. A gente não pode deixar de tratar da questão do surgimento do movimento sionista. O movimento sionista surge no final do século XIX, né? E é um movimento colonial que o objetivo político era dar um lar nacional para judeus, judias, no território palestino, na Palestina histórica. Mas aí a premissa dele era uma premissa, no mínimo, falsa, porque ela falava de um território onde não existia um povo. Então, seriam levados judeus e judias para uma terra inabitada. Aí, esse movimento sionista, esse movimento colonial, é que, a partir de sua influência, já quando o Rafael fala, né, no final da Primeira Guerra Mundial, o acordo Sykes-Picot e as são diplomatas, né, chanceleres da França e da Inglaterra, e dividem ali a região em pequenos países, e cabe o Reino Unido, a Inglaterra, assumir, a partir de 1920, a Palestina. Aí o mandato britânico efetivamente começa a partir de 1920, mas o movimento sionista já tinha obtido uma promessa do chanceler Balfour, do Reino Unido, de que entregaria a Palestina para a criação de um Estado, que seria o Estado de Israel. Décadas depois, já no mandato britânico, o povo palestino, as lideranças palestinas descobrem essa proposta, essa ideia, e aí começa uma insurreição palestina que ela é sufocada pelo mandato britânico. Esse é um ponto que é pouco citado na história, né? Mas, quando nós chegamos na Nakba, que é a catástrofe palestina, a partir do momento que Israel se autoproclama Estado, aí há o primeiro enfrentamento, o primeiro momento que a gente pode falar

0: falar, ah, do suposto conflito, é preciso também a gente pontuar que o povo palestino, ele não tinha uma estrutura militar, porque foi um povo que ao longo de séculos e séculos foi dominado. Assírios, babilônios, romanos, otomanos, né? Mandato britânico. O movimento sionista, ele arma, a gente pode chamar de milícias, que quando ocorre essa guerra de independência que você cita aqui, Rafael, professor Rafael, você não tem simetria de armas. Você tem milícias que promovem essa catástrofe como a partir de um plano de expulsão de toda a população palestina. Dizimam vilas, vilarejos e expõem para a população, olha aqui o que a gente vai fazer, né? E milhares de palestinos são expulsos de suas casas, outros realmente vivem a diáspora, né? E aí esse ponto, chamado de catástrofe, a Nakba, do povo palestino, é o início de um processo que depois, com a Guerra de Seis Dias, também é um outro episódio que a gente tem que analisar efetivamente se foi a resistência palestina que ali já tinha começado a se surgir, que promoveu isso, ou foi o desejo expansionista de Israel, que já nasceu com esse propósito de eliminar a Palestina do mapa, a gente tem que usar esse termo, se leva a Israel anexar as colônias de Golã, Monte Sinai, e começar essa expansão, esses assentamentos. Mas a Nakba em si é o processo que o historiador israelense Ilan Pappé vai denominar de limpeza étnica. E aí ele escreve o livro A Limpeza Étnica da Palestina, a partir do momento em que ele tem acesso aos documentos do governo israelense que ficaram guardados durante décadas e décadas, e mostrava especificamente todo um planejamento, todo um plano militar para promover a dizimação do povo palestino. E aí a gente usa esse termo para Nakba, catástrofe, e também limpeza étnica. E não é tirado dado de nós, do povo palestino, mas a partir de estudos e comprovação científica de historiadores israelenses.
1: Uhum. E esses refugiados, a partir da Nakba, o que aconteceu com eles?
0: Os refugiados, eles estão basicamente nas fronteiras, né? Você tem a população palestina que vai e vive a diáspora pelo mundo. Eu sou filho de pai e mãe que nasceram em Belém, se espalhou pelo mundo. É uma boa parte da população palestina, mas a grande maioria, 750, 800 mil palestinos e palestinas, estão nas fronteiras, no Líbano, na Jordânia, na Síria. E aí no Líbano a gente tem o episódio 82 do massacre de Sabra e Shatila, quando 2.500 pessoas que viviam em Sabra e Shatila foram dizimadas, né? Quer dizer, foram viver em condições subhumanas. Tanto é que foram viver em condições subhumanas, que a ONU criou a primeira agência para refugiados em função da questão palestina. Nunca existiu nenhuma agência para refugiados. A limpeza étnica sofrida pelo povo palestino. É a catástrofe palestina que motiva a ONU a criar uma agência especial para pessoas refugiadas.
1: Uhum. Rafael, eu queria pedir para você falar um pouco dos principais conflitos de grande porte que tiveram a partir de então. Tem a primeira intifada, a segunda intifada, né?
2: Eu acho que alguns conflitos significativos foram, pelas suas consequências, né, e pelas suas dimensões também. Eu acho que a Guerra dos Seis Dias foi significativo, embora tenha sido de curta duração, ele foi um momento surpreendente do conflito, né? Israel, de fato, conseguiu abater uma coalizão de vários estados árabes em apenas 6 dias, né? Usando um pouquinho do fator surpresa, né? Atacando-os antes. Mas talvez o momento mais duro para Israel, então talvez o conflito, o momento do conflito em que Israel enfrentou mais dificuldades e nós tivemos algum equilíbrio, talvez tenha sido a guerra do Yom Kippur, né, André?
0: 73.
2: É isso, no começo dos anos 70. Ali também coincidia com um momento de radicalização geral do Terceiro Mundo. Então, a Palestina obteve um grau de solidariedade internacional impressionante, com muitos governos rompendo relações diplomáticas com Israel.

0: E com, eu acho que todos os países árabes se aliando, se não para participar diretamente do conflito, mas para prestar algum auxílio ou solidariedade internacional. Então eu diria que a guerra do Yom Kippur talvez seja uma das mais significativas, do ponto de vista do tamanho da coisa, não é? E do grau de dificuldade que Israel enfrentou, com certeza. A intifada que você mencionou, Bárbara, tem uma relevância enorme do ponto de vista da mobilização popular palestina. A intifada, na verdade, é tradução para levante popular, né? A primeira delas, em 87, ela também foi muito relevante, para o desenrolar de tudo, porque ali foi quando a Palestina proclamou a existência do seu Estado. E foi no ano seguinte, de 1988, que o seu Estado foi reconhecido pela maior parte da comunidade internacional, quando nós tivemos uma resolução da Assembleia Geral da ONU declarando esse reconhecimento e determinando que Israel se retirasse dos territórios ocupados. Então, a primeira intifada, de fato, ela foi muito significativa, mas eu diria que não pelo potencial destrutivo, não, foi muito representativa porque o povo palestino entrou em cena. E passou a dar cartas, bom, não mandou na mesa, mas se tornou um agente ativo dentro do contexto do conflito, né? Então, com certeza, a primeira intifada foi muito significativa.
1: Aí, assim, esse é bom parênteses, que a intifada, na verdade, a população, ela se arma de pedras e paus e começa a enfrentar o exército israelense, né? Então, é esse tanto significativo como também tem um efeito simbólico, né? E é preciso que se registre isso, né?
0: E para a gente, eu acho que eu acompanhei a segunda intifada, né? Então, que foi em 2001, por ali. 88 eu era uma criancinha muito pequena, então não conta. Mas as imagens que ficam para a gente são sempre exatamente essas, né? Quando o povo vai para o conflito, ele vai com o que tem na frente, né? Sem nenhuma preparação. Então, de fato, o simbolismo é enorme.
2: Houve alguns momentos em que se aproximou da ideia de criar um Estado palestino, né? Aí eu vou direcionar para André. O que foi que aconteceu que nunca se concretizou a criação de um Estado palestino reconhecido com um governo, com direitos políticos e etc.?
1: É importante registrar também, Bárbara, que justamente após a primeira intifada, em 88, e esse reconhecimento como o Estado, assim, os países reconhecendo, e Yasser Arafat, ele na ONU faz um discurso simbólico e emblemático, que naquele momento o povo palestino passa a reconhecer essa ideia de dois estados. Porque a gente tem que entender que quando houve a partilha da Palestina, a maioria da população, assim, indiscutivelmente, era palestina. Eram poucos judeus e judias que viviam na Palestina. Apesar da migração, a partir do final da Segunda Guerra Mundial, houve uma intensificação de migração de judeus e judias, eurojudeus e eurojudias, pode fazer essa ressalva também, para a Palestina. Mas aquela partilha, ficando 57% do território para o que viria a se tornar o Estado de Israel, e 43% menos, né, porque 1% é Jerusalém como status próprio, aquilo desagradou o povo palestino e as nações árabes como um todo, porque era uma partilha injusta. Quando Arafat vai à ONU e reconhece essa possibilidade de coexistência pacífica de dois estados, aí isso já muda um pouco o cenário diplomático internacional. E a partir daí começa a se sentar à mesa as negociações para culminar com 93, o Acordo de Paz de Oslo, que definiu que o Estado da Palestina seria criado em 22% do território e não nos 100% da Palestina histórica original. E assim, isso é bom frisar esses 22%, que é o que é hoje a faixa de Gaza. E a Cisjordânia ali.

0: ali a cidade de Belém, Jerusalém, Ramala, toda aquela área, assim, não é um programa de TV, né? Mas assim, as pessoas podem estar visualizar o mapa, né? Eu acho que ele está muito popularizado nesse período. E entes separados, inclusive, não é? Faixa de Gaza num lado e a Cisjordânia no outro. O povo palestino aceitou, através da Autoridade Nacional Palestina, esta configuração geográfica. Foi firmado o acordo de paz, eu digo, sob as bênçãos de Bill Clinton, mas anos depois, 2 anos depois, um extremista, um radical, como é que a gente vai chamar? Terrorista, né? Israelense, judeu, judeu ortodoxo, porque assim, é tão difícil a gente usar esses termos, porque a gente tem visto atualmente nesse genocídio midiático que está acontecendo, sempre a referência ao Hamas e ao povo palestino como terroristas, a gente se pergunta, oi, luta anticolonial é uma luta que as resoluções do direito internacional, e aí é Rafael que é especialista disso, é que vai falar, garantem aos povos colonizados a luta armada, é garantida por resoluções da ONU. Mas um israelense que mata Isaac Rabin, que era o representante oficial do governo israelense quando fez o acordo com Arafat, que era o representante da Autoridade Nacional Palestina, a gente vai chamar de quê? Enfim, a mídia ocidental hegemônica, ela nunca tratou por ato de terrorismo, mas assassinou Isaac Rabin por quê? Porque a sociedade israelense como um todo, ela não estava interessada em fazer surgir uma paz justa na Palestina, porque o projeto colonial sionista, que a gente já falou aqui, inicialmente pretendia varrer a Palestina do mapa. São, situações que precisam ser colocadas e se discutir esses pontos para que se chegue a acordos e se convivam pacificamente. A gente não pode tratar as feridas que ficam abertas, simplesmente botar um curativo e esquecer. Senão, no futuro, quando elas aparecem de novo, levam a, por exemplo, o acordo de paz foi firmado em 93, não funcionar. E a partir dali, o acordo de paz não fluiu e Israel passou a intensificar os assentamentos na faixa de Gaza e na Cisjordânia, e a situação só veio se agravar, né? Houve um recrudescimento da situação na Palestina.
1: Deixa eu só completar uma coisa, Bárbara, sobre a questão do Estado palestino. É porque, na verdade, há um Estado palestino. E falar sobre a construção futura de um Estado palestino, na verdade, é meio que parte do trabalho da mídia, de desinformar. Há um Estado palestino que tem o seu território ocupado, que tem um governo que não consegue exercer a soberania sobre o seu território, nem sobre a sua população. Então, há um Estado. E se falamos que há uma ocupação ilegal de Israel, é porque há um Estado que está tendo o seu território invadido. A ONU, ela reconhece a Palestina como um Estado e reconhece desde 88, 1988.
2: E quais seriam as diferenças práticas entre o Estado da Palestina e outros estados como o Brasil, por exemplo, do ponto de vista do direito internacional e
1: Do ponto de
2: do
1: vista do direito,
2: funcionamento?
1: a Palestina é vítima de uma ocupação estrangeira que não deixa, o seu povo exercer a sua própria soberania. Então, a soberania palestina é usurpada, pela ocupação militar israelense. Daí também porque podemos falar de um direito à autodeterminação dos povos, como a André falou, né? Significa o povo ter o direito à legítima defesa. É um tipo de legítima defesa. Você brigar para governar o seu próprio território, a sua própria vida, né? E isso é um princípio do direito internacional, é um direito humano, aliás, é o primeiro de todo o catálogo de direitos humanos, né? Afinal, não tem como termos um regime político e civil interno de liberdades individuais se externamente esse povo tiver subordinado a um controle estrangeiro, não é? Ele precisa ser livre externamente.

0: para poder ser livre internamente. Então, sim, temos um Estado. O Brasil, inclusive, tem uma embaixada imensa da Palestina em Brasília. E só quem tem embaixada, diplomatas, imunidades, são Estados estrangeiros. Então, é um Estado. Quando a mídia fala sobre uma construção futura do Estado palestino, ela está desinformando, está prestando um grande serviço à ocupação ilegal israelense.
1: André, queria que você explicasse para a gente, então, entendendo, então agora tendo esclarecido, né, que a Palestina de fato é um Estado, como é que é governado esse Estado, então quem é a autoridade, como é o processo de escolha e qual é o papel que ela exerce?
2: A Autoridade Nacional Palestina hoje é presidida por Mahmoud Abbas, já foi por Yasser Arafat, né, e quem sucedeu Yasser foi o Mahmoud Abbas, ambos do partido Fatah. O Fatah tinha o controle tanto sobre a Cisjordânia quanto sobre a faixa de Gaza. Mas houve o crescimento do movimento de resistência Hamas, um partido político, a partir da segunda intifada que Rafael falou agora há pouco, que ele testemunhou, e cresceu no vácuo, na lacuna de uma ação de resistência mais enérgica, mais contundente, que o Fatah não estava empreendendo em relação ao Estado de Israel e todo o processo de colonização, né, cada vez o agravamento maior da questão dos assentamentos. Aliás, nos acordos de paz, também um ponto que precisa ser destacado é o direito de retorno dos refugiados, e Israel nunca concordou, não aceita o retorno desses refugiados. É um ponto que dentro do Estado palestino, dentro da autoridade palestina, não tem negociação, é inegociável o direito de retorno de quem foi expulso de suas terras. Então, aí no vácuo, na lacuna de o Fatah responder a essa agressão israelense contínua, essa limpeza étnica continuada de uma forma mais efetiva, o Hamas surge e começa a dar respostas que a população palestina, vivendo esse que a gente pode chamar de um regime de apartheid, né, de violação de direitos humanos, né, sofrendo os crimes de lesa humanidade, e aí a gente pode ficar adjetivando do ponto de vista do direito aqui e passar o programa inteiro detalhando essas situações. O Hamas é eleito para administrar a faixa de Gaza. Então, hoje, quem governa a Palestina são dois partidos políticos, sendo que o Hamas tem dado mais respostas aos anseios da sociedade palestina por sua independência, por sua libertação, do que o Fatah, que se tornou apenas um partido que cuida da burocracia do Estado. É basicamente isso.
1: Nós vamos parar para um breve intervalo e continuaremos essa conversa com André Frege, da Aliança Palestina Recife, e Rafael Baltar.
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4: Seis horas e 27 minutos.
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3: Olá, estamos de volta com o programa Realidades. Meu nome é Bárbara Bastos, sou professora da UFPE e hoje estamos conversando sobre a questão palestina com André Frege, da Aliança Palestina Recife, e Rafael Baltar, doutorando da Unicap. André, nós estávamos falando no último bloco sobre o surgimento do Hamas após a segunda intifada e sobre como, ao longo dos últimos anos, o Hamas tem enfrentado com o uso de violência em muitas vezes, mas que tem procurado atender a demandas do povo palestino. Quais são essas demandas? O que é que hoje a gente consegue enxergar como a realidade da vida do povo palestino nesse território e quais são essas demandas que têm sido feitas?
4: Eu estava aqui pensando, né? Já anoiteceu, né? Já é noite aqui no Recife e a gente, quando anoitece, nós temos energia elétrica, né? Imaginar que na faixa de Gaza, tirando esse momento atual que estamos sem combustível, sem energia elétrica, sem hospitais, sem qualquer tipo de assistência, mas o povo já vive só com 4 horas de energia elétrica por dia. É tudo escuro. Imagine um povo submetido a todo tipo de violação dos seus direitos humanos. É um povo que não tem mais esperança. É um povo que vive num processo, eu já falei aqui, de apartheid, de opressão. Então, o Hamas, ele passou a responder o desejo de, se repito, do povo palestino por independência. Além de fazer uma assistência humanitária, fazer aquilo que o Estado palestino não tem condições de fazer, até porque não tem recurso financeiro para isso. Então, o Hamas, na faixa de Gaza, ajudava humanitariamente o próprio povo, além da ajuda humanitária que os organismos, as entidades internacionais sempre enviaram, né? E eu queria fazer um parêntese e pular para 2018, porque eu lembrei da Flotilha da Liberdade, embarcações que saíram da Turquia com ativistas do mundo inteiro, com donativos, com medicamentos, para levar para o povo palestino, lá sitiado na faixa de Gaza. A faixa de Gaza é uma prisão a céu aberto. Essa Flotilha da Liberdade levava medicamentos, mantimentos, enfim, ajuda humanitária, e foi bombardeada pelo exército de Israel. E isso não virou notícia. O problema é que a gente tem um genocídio midiático. Quando um episódio específico, um episódio único acontece e atinge alguma pessoa que vive em Israel, aí você fala, a resposta com violência do Hamas. Mas a gente, eu peço para as pessoas que estão nos escutando, que reflitam. A resposta à violência, ela se dá em função de quê? Quem é que antes praticou a violência, a opressão? O oprimido não tem direito de se defender, e aí o Hamas vem para ocupar essa necessidade, essa urgência de uma reação, de uma resistência palestina para evitar que ocorra aquele projeto inicial colonial sionista, que é a dizimação do povo palestino. Vou repetir, uma terra sem povo, era esse o anúncio das origens da propaganda sionista. Então, qualquer alusão ao Hamas como um grupo terrorista que faz isso, faz aquilo, primeiro, a ONU não reconhece isso, e segundo, talvez esteja carregado de uma propaganda, de guerra oficial, que a mídia hegemônica ocidental serve aos interesses de Israel. A gente não pode deixar levado por o que a mídia quer que a gente acredite, a gente entenda. A gente tem que buscar outras fontes e se associar.

0: fundamental que a gente pede que as pessoas que busquem um mínimo de informação se associem à luta do povo palestino.
1: Eu queria voltar para essa questão da realidade na Palestina, né? E aí eu acho que seria interessante vocês descreverem um pouco sobre como é diferente para quem é palestino e vive na região e para um israelense que vive na região. Por exemplo, em Jerusalém existe uma população tanto palestina como israelense. Eles têm os mesmos direitos? Não têm? Vocês poderiam falar um pouco sobre isso?
2: Eu começo e você complementa, André, então. Sim. Vai. Sim, existe uma legislação diferente, não é? Que pode impactar até mesmo o confisco de propriedades e de terra e de imóveis de palestinos. Pode ser visto, sei lá, a Corte Constitucional, o Tribunal Constitucional israelense, ele emitiu uma decisão recentemente que impede palestinos de acionarem a justiça para conseguirem indenização devido a danos provocados pelo exército palestino. Pelo exército israelense. Então, veja, é uma restrição de acesso à justiça que só existe para palestinos. É como se um artigo do Código Civil brasileiro tivesse sido riscado somente para uma parte da sua população. Mas o tratamento diferenciado ele também chega a casos de violência impressionantes, né? Acho que talvez as prisões administrativas sejam o maior exemplo, né? Porque só se aplica a palestinos.
1: O que são essas prisões?
2: São prisões sem registro. Se aqui no Brasil qualquer pessoa for presa pela polícia militar, vai ser levada à delegacia e lá o policial militar vai escrever um termo de entrega informando quem é a pessoa, aonde ela foi detida e por quê. O que é que ela estava fazendo para ter sido detida, quais são os artigos do Código Penal que foram violados ali e tal. Então, não existe esse registro na prisão administrativa. A pessoa pode ser presa sem estar fazendo absolutamente nada que seja crime. Não existe um prazo para essa prisão. Quer dizer, tem um prazo que pode ser renovado sucessivamente sem limite. E também não existe idade mínima para a pessoa ser presa. Então, temos crianças presas. Hoje, nós temos um quantitativo de crianças palestinas presas por Israel que é bem superior ao que o Hamas conseguiu fazer nesse momento de ataque. E isso é algo que é praticado em larga escala, durante um tempo prolongado, de forma ininterrupta. E, na verdade, é um sequestro, né? Uma prisão dessa, na verdade, não é prisão, é um sequestro. É assim que o direito considera. É assim que os órgãos internacionais de direitos humanos consideram.
1: Porque uma criança não poderia ser presa, não é isso?
2: Isso, mas a prisão ela tem que se dar conforme a lei. Uhum. Você não pode criar um tipo de prisão que não está sujeito a nenhuma restrição legal, onde pode tudo. Onde o agente policial ele pode deter a pessoa só porque, sei lá, não gostou da cara dela. Só porque pertence a outra etnia, não é? Não, para ser compatível com qualquer noção de direitos humanos, é preciso que a restrição à liberdade individual seja feita com base na lei, de uma forma racional, com limites. Então, registrar a prisão, saber por que que a pessoa foi presa, ter contato com familiares e advogados, porque durante essas prisões administrativas a pessoa pode ficar incomunicável por tempos prolongados, né? A prisão ser uma medida somente para pessoas penalmente imputáveis. Então, com 18 anos, no caso do Brasil, acima, não é? Que é o que a gente chama de maioridade penal, né? Então, essa prisão administrativa é prevista pela legislação de Israel e é algo que só se aplica a uma parcela da população local.
1: E aí a comparação com o apartheid, o uso do nome apartheid justamente é pela distinção de direitos, né, para uma população que muitas vezes compartilha o mesmo espaço em algumas cidades, né? Eu queria que vocês comentassem, eu poderia ser André, um pouco sobre a questão do direito de ir e vir.
0: Sim, né? Eu ia pegar esse gancho com Rafael, e assim, só pontuar que a partir de 2018, oficialmente, Israel institucionalizou

0: apartheid, porque a Constituição agora, a lei maior de Israel, estabelece que o Estado é para quem professa a religião judaica. Então, aí você está institucionalizado esse apartheid. Mas aí a gente pode falar o que você pediu, Bárbara, em relação a esse direito de ir e vir. E eu vou dar um exemplo familiar. Eu estive na Palestina em 2019, recentemente em 2022, mas eu queria trazer esses elementos do dia a dia, do cotidiano, para caracterizar esse apartheid, lembrando que a Human Rights Watch, a Anistia Internacional e a própria organização B'Tselem, que é a organização israelense, encaminharam para a ONU essa denúncia para ser realmente assim. No Tribunal Penal Internacional, o Israel é condenado pela prática do apartheid. E aí depois a gente pode entrar em outro momento numa discussão mais aprofundada, porque talvez seja um apartheid mais grave do que o que acontecia na
1: África do Sul.
0: África do Sul. Aí esse apartheid fica evidenciado no Muro da Vergonha de Israel, né? Se construiu um muro que separa a própria população palestina e anexa territórios. A anexação de territórios se dá com a presença dos colonos israelenses, que são colonos israelenses, não. São colonos de todas as partes do mundo, que vão para os assentamentos com a ajuda, com o apoio, com o suporte do exército de Israel, promovem violência contra as populações palestinas indefesas. Aí, assim, aqui a gente pode usar o termo violência. Estradas são separadas, cidadão de Israel, a cidadã de Israel anda por uma estrada que o povo palestino não anda. Os postos de controle, checkpoints, o soldado israelense, a partir do momento em que ele não vai com a cara de uma pessoa que vem da Palestina, aí ele pode suspender, fechar o portão e ninguém passa. E de repente tem uma ambulância levando uma grávida palestina, uma pessoa ferida palestina, uma pessoa necessitando de urgentemente ser tratada de uma enfermidade, a ponto de morrer, inclusive, mas a ambulância não passa. São situações assim cotidianas de apartheid, mas aí eu ia falar, isso do direito de ir e vir, eu ia falar de um caso pessoal da minha família. E assim é mais de uma narrativa. Estávamos visitando uma prima nossa lá em Belém. Eu tenho família em Belém e Jerusalém. Eu estava com minha tia idosa. E aí a gente conversando e a gente visitou essa prima, essa tia, esse tio lá em Belém. E a gente ia se encontrar na casa. No outro dia tem um almoço na casa da minha tia em Jerusalém. E na saída, aí minha tia, até amanhã a gente vê vocês amanhã lá em Jerusalém, né? E é assim, Jerusalém e Recife e Olinda, são vizinhas. Aí minha prima, não, eu não vou não. Aí minha tia, não vai? Não, eu não posso ir não. Como a idosa já, né, não tem essa capacidade de discernir o que é um regime de apartheid, o que é você estar proibida de sair e visitar sua família numa outra cidade. Aí ela disse, não, eu sou proibida de sair. Assim. E aí minha prima, relações públicas lá em Belém, né, organiza eventos, é assim. Israel decide em escalas, você, cidadão palestino, você, cidadão palestino, você vai ficar preso aqui. Gaza é uma prisão a céu aberto, mas eu estou falando da Cisjordânia, porque as pessoas falam. Aliás, o massacre está acontecendo em Gaza e na Cisjordânia também. E a imprensa sequer noticia os massacres na Cisjordânia, quanto mais em Gaza, quanto mais o que está acontecendo na Cisjordânia, né? Aí tem uma escala. Você pode se deslocar de cidades. Você tem. Pode até viajar, dependendo, não é? Mas assim, é um regime que até em categorias de cidadãos e cidadãs, o Estado de Israel define o que a pessoa faz ou não faz. Enfim, eu quis contar essa história pessoal assim para exemplificar da natureza, do dia a dia, do convívio, do cotidiano, como funciona, como se dá um regime de apartheid.
2: Deixa eu completar esse tema do controle do ir e vir com uma imagem, Bárbara. Imaginem que um país estrangeiro passa a tomar controle de um território do Brasil e constrói uma

0: cerca e um muro entre Recife e Olinda.
1: Uhum.
0: E para chegar em Olinda agora, nós precisamos atravessar uma guarita controlada por militares desse país estrangeiro. É isso que nós temos na Cisjordânia, não é? Que são os checkpoints que André falou. Muitas vezes isso impede que um cidadão palestino

0: Existem esse tipo de controle entre cidades e no interior também de algumas cidades, né? Então, deixar uma dica de filme que retrata isso, que é os Cinco Câmeras Quebradas. É um documentário dirigido por um palestino que na verdade nem é cineasta, né? Mas ele filmou protestos que começaram a haver na sua comunidade, na Cisjordânia, depois que Israel começou a construir uma cerca, nessa comunidade. E aí ele acabou tendo cinco câmeras quebradas, todas no contexto dos protestos, né? Então é um bom documentário para visualizar, de fato, como se dá esse controle do ir e vir, né?
1: Aí no ensejo, em ficção, a 200 metros, é um filme que assim, mostra como é uma saga para você sair de visitar o marido, visitar a esposa lá, né, estão separados, né, por 200 metros, mas aí o filme conta a saga para conseguir essa visita, né? Também ajuda aí para as pessoas perceberem, né?
2: A gente está gravando esse programa no dia 27 de outubro, né? Então a gente já tem aí quase 2 semanas desse conflito extremamente violento que teve o ataque do Hamas foi a um kibbutz, é isso? A uma comunidade israelense. E Israel afirma que, como resposta a isso, começou essa ofensiva contra Gaza, que, inclusive, André está com os números, né? De como estamos hoje, da
1: Estou com números e
2: quantidade
1: estou com a
2: de
1: posição assim,
2: enfermos.
1: da representante da ONU para coordenação humanitária, assim, com uma série de dados e de observações do que está acontecendo do ponto de vista humanitário lá em Gaza, né? Mas a gente
2: Sim, se
1: pode,
2: você
1: não é?
2: puder trazer para a
1: Ela está
2: gente.
1: trazendo aqui, é de Lynn Hastings. Ela é representante da ONU nos territórios ocupados e ela questionava isso nessa data que você citou, né? Quantos precisam morrer para ser uma crise que desperte o interesse da comunidade internacional? Porque a gente, nessa semana, e já nessas 2 ou 3 semanas, a gente tem vivido na ONU um espetáculo de desprezo à vida humana. Vai chamar de punição coletiva o que está acontecendo, né? Hoje a gente já tem mais de 7 mil mortos. Mais de 3 mil crianças mortas oficialmente e mais de 900 desaparecidas. Por que tantas crianças morrem em Gaza? Porque a média de idade em Gaza é 17 anos. Porque a população idosa, a população adulta, ao longo das últimas 2 décadas, já foi dizimada, porque se a gente for reparar direito, pesquisando, buscando informação em fontes históricas, a gente vai descobrir que de 2 em 2 anos Israel promove massacres em Gaza. Esse talvez tenha sido o que tenha mais visibilidade, apesar do genocídio midiático que nós falamos aqui no início do programa. Porque, pela primeira vez, a ação da resistência palestina atingiu alvos israelenses numa quantidade acima das mortes que normalmente aconteciam, né? Porque quando Israel atacava, lógico que os soldados eram mortos em combate, né? Mas dessa vez não. O kibbutz é bom aqui também a gente ressalte para as pessoas que estão nos escutando que o kibbutz é um assentamento. É uma colônia de ocupação. E eu volto a perguntar, o que é que um estrangeiro está fazendo numa ocupação de um território? Por que não foi? Ah, eu tenho simpatia pelo Estado de Israel, por motivos que sejam, né? É importante a gente falar em motivos que sejam, de dizer, que eu acho que não tocou ainda aqui nesse assunto, que isso não é uma guerra religiosa.
2: Sim.
1: A questão palestina é uma disputa por território. Aliás, judeus do mundo inteiro que não são sionistas, anti-sionistas, se posicionam contra o Estado de

0: Israel, pesquisem. É, a gente não tem tempo aqui de ficar passando dados, aí a gente pede para a audiência. Pesquisem sobre isso, busquem fontes, descubram quantos rabinos ultra-ortodoxos levantam a voz contra o Estado de Israel. Procurem saber da articulação judaica de esquerda do Rio de Janeiro, aqui no Brasil, que está inclusive se juntando a todos os movimentos de solidariedade e participando dos atos contrários a esse genocídio que está acontecendo em Gaza. São palavras que eu me recordo que quando mais de 700 mil pessoas morreram na pandemia aqui no Brasil, tinha uma discussão teórica, ah, foi genocídio, não foi, e assim, não chegou a um ponto de conclusão. Mas o que acontece na Palestina e em Gaza atualmente, a história e o direito vai chamar de genocídio. De 68% das vítimas, segundo a linha, a OMS, Organização Mundial de Saúde, são crianças e mulheres. Mais de 50% das residências, eu tinha visto no início da semana, 51%, eu acho que aumentou, estão destruídas. Já foram realizados 76 ataques contra serviços de saúde. Milhares de pessoas mortas. Aí, em relação à punição coletiva, aqui ela fala também do bloqueio de água, alimentos, combustível, eletricidade. Punição coletiva como crime de guerra. Por exemplo, os dados da OMS, antes dessa crise atual, 450 caminhões entravam em Gaza para alimentar a população com ajuda humanitária. E hoje os caminhões estão proibidos de entrar. E aliás, quando houve essa sensação que Biden foi lá fazer um jogo de cena, aí entraram 20 caminhões para a propaganda de guerra israelense divulgar para o mundo a bondade de Estados Unidos e Israel. No total, já estamos com 1,4 milhão de palestinos deslocados. São 2 milhões e 200 mil habitantes na faixa de Gaza. E a representante da ONU fala que não há mais lugares seguros. Porque para os locais onde Israel disse se desloquem de norte a sul,
1: Mas o sul está sendo bombardeado também,
0: aí o
1: né?
0: que acontece? O sul está sendo bombardeado. Então, hoje viver em Gaza é um risco. As pessoas acordam, ou melhor, elas não acordam porque elas não conseguiram dormir a noite inteira com os bombardeios, sem ter certeza se estarão vivas nas próximas 24 horas.
1: Então, diante do que a gente vem conversando aqui, né, hoje, toda essa situação bastante difícil, o que é que você vê, Rafael, como possibilidades de se sair desse conflito e começar a traçar um caminho em direção à paz?
2: Eu acho que de imediato precisamos pensar num cessar-fogo, não é? Isso é o mais imediato. Mas um cessar-fogo também não significa fim do conflito, não é? O fim do conflito ele se daria quando os territórios ocupados fossem devolvidos, não é? Aí sim a gente vai deixar de ter uma situação em que um povo está na sua terra diante de exércitos estrangeiros, não é só aí. Mas eu acho que é muito importante a gente demonstrar toda a nossa solidariedade ao povo palestino, né? A gente tem assistido muitas manifestações ao redor do mundo, algumas com milhares, dezenas de milhares e até centenas de milhares, e não só no, nos países árabes, mas até mesmo em países europeus, né? E eu acho que é muito importante que nós, brasileiros, e nós aqui em Recife, a gente também possa demonstrar nossa solidariedade. Afinal de contas, de fato, é um povo que está, sendo vítima de um genocídio. E eu acho que a gente também tem um papel a cumprir, enquanto Estado. O Estado brasileiro ele precisa fazer algo mais do que somente tentar conciliar e buscar um caminho para o diálogo. O Estado brasileiro já teve posturas mais firmes e incisivas diante do conflito, mesmo buscando uma

0: são conciliatória, mesmo buscando levar as partes conflitantes a um diálogo. Eu acho que é muito importante o Brasil romper relações diplomáticas com Israel nesse momento. Acho que é muito importante o Brasil suspender a aplicação de qualquer tipo de acordo ou tratado bilateral com Israel, especialmente os acordos em matéria de cooperação militar. Nós compramos muitos armamentos de Israel e é preciso que a gente suspenda essas relações. Não queremos que o nosso exército seja equipado com as mesmas armas que cometem as barbaridades que estão sendo cometidas contra o povo palestino. Eu acho que o governo brasileiro precisa declarar o Estado de Israel como um Estado terrorista. O que nós estamos vendo é o terrorismo de Estado, utilizar, a população civil como um alvo indiscriminado de ataques. Acho que é muito importante que o Estado brasileiro denuncie Israel perante o Tribunal Penal Internacional. É um tribunal que tem competência para julgar crimes de genocídio, de agressão e coisa e tal. Então, acho que é importante a gente demonstrar nossa solidariedade em relação ao povo palestino e também cobrar do governo brasileiro uma posição, de solidariedade extrema, que de fato imponha limites nas nossas relações com Israel.
1: E você, André, como você vê essa perspectiva?
2: Eu queria, na verdade, aproveitar o gancho, e convidar as pessoas que são sensíveis à causa palestina. Aliás, dia 29 de novembro, internacionalmente, é celebrado o Dia Internacional de Solidariedade ao Povo Palestino, e haverá manifestações, creio eu, em todas as partes do mundo. E tradicionalmente aqui no Recife a gente se reúne para lutar por democracia, por direitos humanos, na Praça do Derby, né? Então a gente vai estar mais à frente divulgando isso, e a gente gostaria já de deixar as pessoas mobilizadas, né? Avisadas, informadas de que possivelmente aqui em Recife, a Aliança Palestina Recife, que é um coletivo de ativistas que atuam em solidariedade ao povo palestino. É importante que se diga, né? Eu particularmente sou um filho da diáspora, mas a Aliança Palestina Recife é formada essencialmente por ativistas, pessoas pernambucanas, pernambucanas que se sensibilizam com todo esse sofrimento que ao longo de 75 anos acontece com a população palestina. E só para pontuar, quando Rafael falou do número de vítimas civis, que é a punição coletiva que está acontecendo, o crime de guerra contra civis, isso é tão verdadeiro que de 3 em 3 dias o exército de Israel anuncia que assassinou um líder do Hamas, assassinou um líder ou 3 membros da Brigada dos Mártires, Al-Qassam, Al-Aqsa, enfim, em algum grupo específico. Por quê? Porque hegemonicamente quem está sendo dizimada é a população civil em Gaza e também na Cisjordânia. Então a gente apela à solidariedade das pessoas para que estejam conosco nessa pressão internacional. Precisa crescer, precisa se tornar muito forte, rotunda, como diria Leonel Brizola, saudoso, para que se cesse esse verdadeiro genocídio que está acontecendo hoje e há 35 anos na Palestina e na faixa de Gaza.
1: Pessoal, chegamos ao fim do programa. Agradeço bastante a presença de vocês e a contribuição para esse debate. Queria dizer que o nosso programa, além de ir ao ar na Universitária FM 99.9, também está disponível nos principais agregadores de podcast. Obrigada e até o próximo domingo.
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4: Seis horas e 59 minutos.
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2: Eu tô pensando que eu tô. Tem que telefonar aí, tô esperando minha irmã aqui, tem que. Vê se eu tô me esperando na casa dela, saca?
3: Poucos neurônios, muita queima de neurônios.
4: Lutar, trabalhar e enfrentar qualquer obstáculo que apareça.
5: Sei lá, minha mulher tá meio separada de mim, então agora só tô com o pensamento
6: disso. Coisas maravilhosas, olha. Olha aqui, essa juventude aí.

0: Confissões para uma boneca inflável. Desejo com ardor seu beijo páscoo em nossas noites de paixão idílica. E saci o furor deste meu falo ouvindo seu metálico gemido. Ninguém sabe o quanto me dá prazer acariciar teus seios de borracha e, enquanto te xingo, comer você de quatro, totalmente subjugada. Mas se alguém diz ser vergonha sem nome, depender de um objeto para o sexo ou chupar vulva feita em silicone, por certo ignora meu gozo secreto. Acabada a transa, enfim, esvaziá-la, como se matasse a mulher amada.
1: Chama-se Maria Antônia e é fabricada em caucho.

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0: animais selvagens, quando se referem aos que estão no zoológico, os chamam depreciativamente de burocratas.
1: Uma vez eu sonhei que era um astronauta japonês.
2: Uma vez eu sonhei que o Mujan estava puxando o meu pé e dizendo: acorda e anda.
1: E eu sonhei que eu estava em Moscou, numa boate, dançando Kosako.
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0: Oi! Pra pouco, cacique. Renato, em Portugal, o que é que você tem na cabeça, além de cabelo?
1: Pensando na minha filhinha de 1 ano e meio.
2: Nesse momento, ai, comida.
3: Além do meu cabelo, tem o miolo.
4: Ah, sei lá, mano.
5: Mulherada, mulherada.
3: Tenho 12 filhos, tenho 30 netos, 10 netas.
6: Surfar pra praia.
7: Bom, eu tô pensando num saco cheio de grana, cara.
3: Merda de galinha.
2: Mesma coisa. Eu perdi um ônibus.
8: Todavia, prossigamos. Seja de que maneira for, saímos a campo para a luta. Lutemos então. Não vimos já como a crença removeu montanhas? Não basta então termos descoberto que alguma coisa está sendo ocultada? Essa cortina que nos oculta isto e aquilo, é preciso arrancá-la.
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12: 99 graus.
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16: É, mas tem algumas coisas um pouco menos ardidas, vamos dizer assim, né? Deixa eu ver aqui.

0: Castelos Feitos de Areia, versão brasileira, Ivan Justin Santana. Você não presta, a voz dela soa pela rua inteira, quando ela bate a porta naquela cara de bebedeira. 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Um menino índio que já antes dos 10 anos brincava de guerra com os amigos e fazia planos, cresceu com o sonho de ser um grande chefe guerreiro. 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Havia uma menina que tinha uma vida carrancuda, porque era paralítica e ainda por cima muda. E ela desejou e rezou pela morte e decidiu se matar. Foi com a cadeira de rodas até a beira de um precipício e sorriu para suas pernas. Vai acabar o meu suplício. Mas então uma paisagem que nunca tinha visto de repente fez ela pular e gritar. Um navio de asas de ouro bem na minha frente. 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

0: 7:44.
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1: Ventando, vento que coloca uma pitada de bem-estar no calor. 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

0: casal de pretos, casal de namora na varanda, sob palmeiras, taboca, um sono de mar, noite, frescor de violão e afoxé, laranja ou luar.
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1: 8:02.
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de cada 100 pessoas. Sabem de tudo e muito melhor do que os outros 52. Ficam inseguras a cada passo quase todas as outras. Estão prontas a ajudar, desde que, é claro, isso não lhes tome muito tempo. 49. Que já não é mal, né? São sempre boas porque incapazes de ser de outro modo. 4. Fala, talvez

0: 5. Estão prontas a admirar sem inveja, 18. São induzidas ao erro por uma juventude que passa tão depressa, uma 60. Com quem não se pode brincar, 44. Vivem angustiadas em relação a alguém ou a qualquer coisa, 77. São dotadíssimas para a felicidade, no máximo 20 e tal. Inofensivas quando sozinhas, mas selvagens quando em multidão. Isso o melhor é não tentar saber, nem aproximadamente. Não pedem nada da vida exceto coisas. 30. Mas preferi estar enganada. Encurvadas, sofridas, sem uma lanterna que lhes ilumine as trevas, cedo ou tarde, 83. Justas, pelo menos 35, e lamba os beiços. Mas, se a isso juntarmos o esforço de compreender, 3. Dignas de compaixão, 99. Mortais, 100 entre 100. Número que até o momento não é possível alterar.
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Gente, eu quero compartilhar com vocês uma situação um tanto quanto sobrenatural que rolou hoje durante a reunião que eu tinha com minha orientadora e outras orientandas dela. Vamos lá. A gente estava analisando meu relatório final. E, em um momento da reunião, eu descobri, e aparentemente só eu não sabia, que tinha palavras...

0: Juliana Mula. Ela pensou que eu achava que ela não lia.
1: Rodrigo me apresentou hoje. Gente, cancioneira Isaac Hayes aqui no Radio Kai.

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0: 9, 974, 231.
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1: 8 horas e 31 minutos.
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9: O Manet e o Monet eram pintores franceses. Um foi para Londres, fugindo da guerra, o outro foi para o sul do seu país, ser feliz falando francês. Monet foi ajudado por um cantor. Manet começou a se confundir. Assim surgiu o impressionismo. Ei.

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2: Sob a pele do verso, espasmos culterano-conceptistas deste poeta sobre o assunto de sempre. Vira o verso do avesso e no avesso do verso, olho no olho, espelho contra espelho, eu me recolho e me disperso. O que desconheço, reconheço, e o que conheço, já não sei ao certo. Tranco a porta do quarto por dentro e desperto a céu aberto. Lua nova, sol poente, eclipse esquivo, cometa manifesto. Ali no bojo do buraco negro, sumidouro de universos, atiro a seta que chega em cheio, e isso um continente submerso. Mas a superfície permanece intacta, águas tácitas, congeladas, pedra dura onde não brota nada. Com o metro que meço, tudo que teço, traço o traço paralelo que, correndo a contrapelo, borda por sob a pele do verso uma flor de sangue e segredo.
1: Qual no bonde do Trigão? 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
2: Psicologia das massas de manobra. Sempre me pergunto como é feita essa relação da demanda na fabricação de pequenos parafusos. Como girar, apertar tantas fendas, Allen, Phillips e outras. Haja coisas, objetos, superfície para tanto. Quantos idiotas a seguir precisam para se fazer uma teoria astuta, falsa, mas astuta? Biltres, abutres, sugam almas, tomam banho na lama. Seu uso é pura linguagem, penetra circular e não abandona o receptor-receptáculo. Sempre me pergunto como acontece esse escoamento no consumo do parafuso. De fato, tem de haver uma técnica. Eles têm muita perícia e perspicácia.
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0: 8:49.
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0: 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Tinha 19 anos, uma vida e muitos enganos. 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Apenas cansei. Não sei qual foi o ocorrido, nem se devia ter corrido. Só sei que era Adriano Esturilo e que já não sou mais.
1: Cobre, rapaz!

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